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Manhã de quarta-feira, olá, bom dia. Eu sou a Mariana Pinto, vou estar aqui consigo a fazer-lhe companhia até às 7. Estou a contar consigo desse lado. Espero que esteja a ter uma ótima semana, umas boas férias, se for caso disso, ou então boa viagem ao som agora de Damiano David. Esta chama-se The First.

E se há coisa que já vemos lá fora, ainda é a lua, sim. Ainda não há sol a esta hora, infelizmente. Ainda vamos ter de esperar mais um bocadinho, mas não se preocupe, eu vou estar aqui consigo a lutar fortemente nesta manhã de quarta-feira. Força nisso, boa viagem. Agora ao som de Avicii, Waiting for Love.

São os Calema com esta chuva de amor que sim, vai poder ouvir ao vivo no Festival do Crato. Os Calema vão atuar no dia 28 de agosto, está quase, não me deixe escapar, ok? 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Nós não falhamos um, nós adoramos, somos grandes fãs do Festival do Crato e estamos sempre lá batidos. 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Já a seguir na Rádio Comercial chega o Shawn Mendes.

0: Vertigens na voz de Zarco, aqui na Rádio Comercial, nesta manhã de quarta-feira. Bom dia, boas férias, boa viagem, se for caso disso. Continuo por esse lado. Eu sou a Mariana Pinto, vou também continuar por aqui consigo até às 7 da manhã. Já a seguir, Alex Warren.
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0: E continuamos fortíssimos por aqui. Olá, bom dia, boa quarta-feira. Eu sou a Mariana Pinto, vou continuar aqui consigo até às 7 da manhã, já a seguir com Noah Kahan. Esta chama-se The Great Divide. Tenha uma ótima manhã de quarta-feira.
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0: São os Black Eyed Peas aqui na Rádio Comercial nesta manhã de quarta-feira. Olá, bom dia. E o que eu quero saber agora é: que tipo de pessoa é que é no momento em que tem de fazer a mala das férias? A sério, e eu só quero, por favor, eu só quero que me diga que não é como eu. Por favor, diga-me que não é como eu, que leva a mala cheia. Eu levo o meu armário todo atrás. Eu tenho a mala sempre a reventar de coisas, cheia de roupa, que depois, adivinhe, não uso nem metade. É que eu nas férias não uso nem metade da roupa que eu levo. Isto não faz sentido nenhum. É parvo, eu sei. Eu todas as vezes que vou viajar tento prometer a mim mesma: ok, Mariana, vais ser uma pessoa mais prática desta vez, vais levar menos coisas, mas adivinho, não consigo. Não consigo, porquê? Porque eu não sei. Eu sei lá o que é que me vai apetecer vestir naquele dia, naquela quinta ou naquela sexta-feira. Não sei. Então na minha cabeça a solução é levar tudo o que tenho e depois nas férias decido. Enfim, diga-me coisas no 910033759. Envie um áudio aqui para o WhatsApp da Rádio Comercial e diga-me que tipo de pessoa é que é. Ai, quando chega o momento de fazer a mala de viagem. Já a seguir na Rádio Comercial, David Guetta e Teddy Swims. É já depois disto.
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0: É o Ed Sheeran na Rádio Comercial e agora sim está na hora de irmos à primeira edição das notícias desta quarta-feira. Vamos falar com a Ana Bernardino. Ana, bom dia.
1: Bom dia, Mariana. Começo pelo mapa de incêndios. Esta hora, cerca de 2 mil operacionais combatem vários fogos, ainda ativos, principalmente no norte do país. O mais preocupante continua a ser o de Torre de Moncorvo, com mais de 460 bombeiros no combate às chamas. As chamas essas começaram no sábado. Continuam a arder também em Boticas, Arouca, onde estão quase 500 operacionais, e em Monção. O novo modelo do INEM não retira ambulâncias do sistema. A garantia é do bastonário da Ordem dos Enfermeiros. Em declarações à Rádio Comercial, Luís Filipe Barreira rejeita críticas à reforma, que entra em vigor a 1 de setembro, e assegura que os meios de emergência disponíveis para a população serão os mesmos.
2: 100 ambulâncias que estão hoje no sistema passam a operar a partir de bases hospitalares, mas que se mantêm integradas no sistema de emergência e, portanto, estão na mesma disponíveis para o socorro da população. Neste caso concreto, elas têm outra base. Que neste caso concreto é os hospitais. Já acontece isto hoje com as viaturas médicas de emergência, que a sua base também opera nos hospitais e, portanto, saem dos hospitais exatamente para o socorro das vítimas.
1: As mudanças incluem a transferência de 100 ambulâncias para bases hospitalares, reforço da triagem telefónica por enfermeiros e novas viaturas ligeiras para equipas de suporte imediato de vida. No futebol, o Al-Nassr confirmou a passagem aos oitavos de final da

0: taça do rei saudita ao vencer fora de portas o Al Diriyah por 4-1, treinado pelo português Bruno Lage, com 2 golos e uma assistência de João Félix.
1: Obrigada, Ana. Agora seguimos para o trânsito com a Cláudia Capela. 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Olá, Cláudia.
2: Olá, Mariana, muito bom dia. Começo pela cidade do Porto, onde está a ser resolvido um acidente que ocorreu na via de cintura interna no sentido a Rábida-Freixo. É mesmo na saída para a Via Norte. No local, a via direita está ocupada e também a via esquerda do ramo de acesso à Via Norte Nacional 14 em direção à Maia. Na aproximação, circulo com maior prudência. Há também a formação na A4 de uma viatura parada no sentido Amarante-Porto, na ligação do túnel de Águas Santas, em direção ao Noda A3, via direita e ocupada. Com nevoeiro em alguns pontos do país, também algumas zonas da área de Lisboa, para já a circulação regular nas principais vias, com mais movimento como é habitual, já em Almada, subida de Almada, final da A2, acesso à ponte 25 de Abril. Ao longo da manhã, disponível a linha grátis da Rádio Comercial 820-2010.
1: Obrigada, Cláudia. 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Agora, voltamos à melhor música sempre, já sabe, aqui na Rádio Comercial, com Coldplay. Esta chama-se Paradise. Tenha uma ótima manhã de quarta-feira e boas férias. 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

Comercial, olá, bom dia, boa quarta-feira. E é assim, para tudo agora, porque eu tenho aqui comigo a lista dos novos filmes de animação que já estão confirmados e que vão estrear nos próximos anos. É assim, eu estou doida com isto, eu estou doida porque eu não sabia. Eu não sabia, por exemplo, que vem aí um novo filme dos Incríveis, Os Incríveis 3. Como assim? Os Incredibles vão voltar? Eu era doida, doida com isto quando era mais nova. Portanto, Os Incríveis 3 vai estrear em 2028, assim como Lilo and Stitch 2. Sim, vem aí também novo filme do Lilo and Stitch. E no próximo ano, em 2027, temos, meu Deus, as crianças agora vão ficar doidas, novo filme do Frozen. Frozen 3 vai estrear no próximo ano, acho que é em novembro. É assim, eu já estou histérica com isto e obviamente que, ai, tínhamos de ouvir esta música, não é? Ana Encarnação agora na Rádio Comercial. Tenha uma ótima manhã de quarta-feira.

0: estremecer. E não, eu não estava a brincar consigo quando lhe disse que no próximo ano vem aí no filme do Frozen, vai acontecer, Frozen 3 vai estrear já no próximo ano, acho que é para o final do ano, novembro, acho eu. Ai, já estamos todos em contagem decrescente, isto vai passar muito rápido, não tarda, já estamos todos na sala de cinema, todos contentes a cantar estas músicas aos berros porque todos gostamos muito. Não são só as crianças que gostam destas músicas, não, não, pode assumir que esteve aí no carro, aos gritos, a cantar, já passou, já passou. Eu sei que sim. Bom, olha, já passou, é da minha hora, já passa da minha hora. Vou agora embora. Um beijinho, eu sou a Mariana Pinto. Obrigada por me ter feito companhia aqui na Rádio Comercial. Conto consigo amanhã, a partir das 5. Já a seguir chegam as manhãs da Comercial. Hoje, com Diogo Beja e Vasco Palmeirim, chegam já daqui a nada. Antes disso, recordamos como foram as manhãs de ontem. Boas férias!
1: Ontem foi assim.
2: É dia das pessoas que voltam de férias e no dia seguinte já estão a dizer que precisam de quê? De férias.
3: Devia haver férias das férias.
2: Sim, sim. Férias das férias é muito importante.
3: Especialmente quando vais de férias com os teus filhos. Depois eu acho que merecias os dias de férias sem os teus filhos.
2: Sem os teus filhos.
3: São a coisa mais importante do mundo que são.
2: Sim, adoramos. Mas, no entanto, um espacinho assim sem eles, tipo uma semana.
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2: Manhãs da Comercial, bom dia.
3: Como
2: boas
3: está?
2: Férias,
3: está tudo bem desse lado.
2: Está a voltar ao trabalho também.
3: Então, boa depressão.
2: E nesta mensagem positiva e animadora,
3: estamos cá para ajudar. Sempre que nós estamos ótimos também.
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5: Opa, se vocês acham que o tempo passa demasiadamente rápido, façam aquele exercício à prancha e depois digam-me se o tempo passa rápido.
2: Bem, isto é bem verdade.
3: O tempo muda quando se faz a prancha. Eu vou contando na minha cabeça, mas lá no fundo do ginásio há um relógio digital.
2: Nunca está nunca tá síncrono,
3: percebes?
2: Não, não está.
3: Aquele relógio tem um defeito.
2: É muito devagarinho.
3: É.
2: Muito devagarinho quando está a fazer a prancha.
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2: Tens algum carinho especial pelas pessoas que dizem que ainda vão de férias?
3: Tenho um carinho mesmo especial.
6: Pois é, bom dia, Comercial. Eu sou daqueles que diz, eu ainda vou, dia 10 do mês que vem, vou para férias.
2: Dia 10 de setembro vai chover. Epá, mas...
3: Vai chover ou não vai? Que azar.
2: Oh, Paulo, levas galochas, pá.
3: Epá, o pior dia possível.
2: Ei, o pior do ano todo, pá.
3: Ei, oh, Paulo, 10 de setembro, epá, que dia de cocô.
2: Epá, horrível, horrível. Teve azar, pá.
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2: Oh, olha o Francisco. Bom dia, Francisco.
7: Ah, bom dia.
3: Bom dia, Francisco. Quer ganhar ou quer perder?
7: Ganhar.
3: Vamos a isso então. Queremos 10 coisas que temos aqui na nossa lista e são coisas que têm cheiro.
7: Ora então, perfumes.
3: Muito bem.
7: Carne, peixe, detergentes, café.
3: O café. Nas unhas, o que é que se põe nas unhas?
7: Verniz.
3: Okay.
7: Alimentos.
3: Alimentos.
2: Era preciso ser específico. Okay. Vimos aqui queijo.
8: Acabou de perder um gelado com sabor a gasolina. Há tanta gente que gosta do cheiro.
2: Ora, cá está.
3: Cá está.
7: Não.
3: Mas é o gelado, não deixa.
2: Epa, não.
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2: Ouvindo-se a reagir ao 10 de Jardim de hoje.
3: Queríamos coisas, 10 coisas com cheiro.
9: Cocó, Chico. Tens de dizer cocó, Chico. Bom. Cocó, Chico.
3: Ok, cocó, está bem.
9: Bufas.
2: Houve alguém esta manhã que pôr no telefone e mandou uma mensagem para a rádio só para repetir uma palavra. E a palavra é bufas. Está bem? Mas isto não para. Isto é.
3: Então, não para.
10: E o mais característico, o cheiro a pum.
2: Não sei. Eu não. Bom.
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2: O que é que eu disse? Springfield Larson.
3: Disseste que Zara Larson era prima de Springfield Larson.
2: Mas talvez pudesse ter ido mais longe.
12: Olá pessoal, bom dia. E vocês não conhecem a prima russa delas, a Stradivari Larson?
3: Bravo.
2: Isto é um programa adulto.
3: É muito bom.
1: Ontem foi assim.
3: E hoje esperamos uma manhã menos cheirosa. Faltam 9 minutos para as 7 na Rádio Comercial.

0: Panic at the Disco na Rádio Comercial, chama-se I Hopes. Cuidado com as expectativas, digo eu, às 7 da manhã. Vamos já conferir o que se passa no mundo. A edição é da Ana Bernardino. Olá, Ana, bom dia.
1: Bom dia. Mais de 2 mil operacionais combatem os fogos esta manhã. A esta altura, Torre de Moncorvo e Arouca são os mais preocupantes. Cada um deles está a ser combatido por 500 bombeiros e proteção civil. Em Arouca, o incêndio segue com 4 frentes ativas. O Presidente da República deu luz verde à chamada Lei das Burcas. António José Seguro promulgou o decreto que impede tapar o rosto em locais públicos. A violência contra trabalhadores humanitários atingiu um novo recorde no ano passado. Mais de 900 foram mortos, feridos ou sequestrados em 2025. Rui Tomás.
2: 350 trabalhadores humanitários morreram no último ano, de acordo com dados das Nações Unidas. Gaza foi o cenário mais mortífero, com 186 vítimas mortais, seguido do Sudão, com 71. O aumento de drones em zonas de conflito tem contribuído para estes números. Ao todo, ao longo de 2025, 907 trabalhadores humanitários foram mortos, feridos ou sequestrados. As Nações Unidas voltam a apelar aos Estados para que respeitem o direito internacional humanitário.
1: Hoje assinala-se o Dia Mundial da Ajuda Humanitária. Só nos últimos 3 anos, mais de 1000 trabalhadores humanitários morreram ao tentar ajudar as vítimas de conflitos. A edição de 2026 do ATP 1000 de Cincinnati promete ficar para a história do ténis português, com Nuno Borges e Jaime Faria a levar em Portugal ao mais alto nível da modalidade. É que pela primeira vez na história, Portugal consegue colocar dois tenistas em simultâneo nos oitavos de final de um torneio Masters 1000. Os dois vão agora, esta quarta-feira, procurar ir ainda mais longe, chegar aos quartos de final. Borges irá defrontar Nakashima, enquanto que Faria terá pela frente Lorenzo Musetti. Morreu a atriz brasileira Glória Menezes, conhecida por vários papéis em muitas novelas, como A Rainha da Sucata. Morreu, tinha 91 anos.
0: Agora passam 2 minutos das 7. Olá, Cláudia Capela, bom dia. Vamos lá saber o que se passa no trânsito esta hora.
3: Olá, muito bom dia. Na cidade do Porto ainda está a ser resolvido um acidente que ocorreu na via de cintura interna, junto ao acesso à Via Norte Nacional 14, em direção à Maia, isto no sentido da Rábida Freixo, e no local ainda decorrem trabalhos, a via direita cortada e a via esquerda do ramo de ligação, entrada na Via Norte. Também a indicação de uma avaria na A4, ligação do túnel de Águas Santas para a A3, no sentido Amarante-Porto. E na área de Lisboa, atenção à autoestrada do Norte, Lisboa, alberga duas viaturas paradas na faixa de rodagem. Ainda antes da saída para Santa Iria, ao quilómetro 6, está ocupada a via esquerda, e já depois, na zona de Via Longa e ainda antes das portagens em Alverca, via direita também aí ocupada. Circula com precaução. Lado inverso, já mais movimento, mas ainda sem paragens para Sacavém. Maior abrandamento em Almada, no acesso à ponte 25 de Abril, com a nota para nevoeiro. Em alguns locais, circula com todo cuidado.
0: No Vórico acima, misto de manhã, quando eu acordei, pensei, bem, isto parece inverno. Já agora, só acrescentar aqui uma informação que chegou do nosso ouvinte Nuno. Uhum. Há uma carrinha, neste caso estão a trocar a roda, o pneu de uma carrinha na Autoestrada do Norte, portanto é sentido sul-norte, 2 km antes da saída para Santa Maria, Santa Iria, atenção.
3: Essa que conta ao quilómetro 6, via esquerda.
0: Pois, exatamente, é super perigoso, é que é mesmo no meio da via. Eu há bocado tinha olhado, repara, como tu tinhas dito Santa Iria, eu achava que era Santa Maria da Feira, porque são 7:04 da manhã,
3: claro, não é? Sim, claro.
0: E portanto eu estava a confundir os sítios. Mas,
3: não,
0: pronto,
3: é entre São João da Talha e Santa Iria de Azóio. Muita atenção na aproximação ao 6.
0: Na via esquerda isto é mesmo perigoso. Voltamos a falar daqui a pouco.
3: Até já.
0: Cláudia, obrigado, até já. E agora? A resposta é sol, mas com este nevoeiro matinal e alguma cacimba à mistura, é certo. Depois algumas nuvens aparecerão durante a tarde, mais no interior norte e centro. Em todo o caso, é um dia de sol, com máximas de 24 graus para Viana do Castelo. Porto vai chegar aos 25, Aveiro e Faro aos 26, Leiria e Funchal 27, Guarda e Ponta Delgada 28, Viseu, Coimbra e Setúbal 29 de máxima, 30 graus previstos para Braga, Porto Alegre e também para Lisboa. Já Vila Real vai chegar aos 31, Santarém, Évora e Beja 32, Castelo Branco, 33, e Bragança hoje vai chegar aos 35 graus. A seguir, nas manhãs do comercial, o Pablo Alborã.
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0: a CIA na Rádio Comercial, mas eu acho que estamos a falar de séries em que aparece o FBI.
1: Olá, bom dia.
0: Ah, desculpa, não liguei o microfone.
2: Não faz mal. Olá, bom dia.
0: Estou a ouvir todo o microfone.
2: Tu tens em casa um dia para cada série?
0: Tenho em casa um dia para cada série.
2: Isso é espetacular.
0: Sim. Há uma série que sai à segunda, vais.
2: Porque o episódio sai à segunda?
0: O episódio sai à segunda.
2: Ah.
0: Acho que não estou a ver nenhuma série agora que esteja no chamado binge.
2: Não estás?
0: Estou a ver todas a sair ao momento.
2: Olha, aconselhar uma coisa que eu e a Bárbara vimos durante dois dias, vê-se muitíssimo bem, são só seis episódios. Está na Netflix, chama-se My Brilliant Career.
0: Okay.
2: É australiano, muito engraçado.
0: Mas,
2: Brilliant Career. Está uma miúda que precisa de casar para ajudar a família, que está cheia de dívidas.
0: Ela não precisa, eles querem que ela.
2: Exatamente, não precisa, entre aspas. Só que ela não quer. Não quer porque ela tem uma cabeça muito, muito criativa.
0: É por outras coisas.
2: A série é muito gira. My Brilliant Career.
0: Mas hoje é dia de Ted Lasso. Só isso que eu quero dizer.
2: Olha, ontem vou jantar com os amigos e Ted Lasso foi de facto um tema.
0: Foi?
2: Porque reparei que eu sou a pessoa que ainda precisa de ver a última temporada.
0: Ah, ok. Pensei que nunca tinha visto.
2: Estreou a 4, não é?
0: Estreou a 4.
2: Falta-me ver a 3 toda.
0: Ok.
2: Problema: a minha mulher.
0: Que inveja! Pá.
2: Numa série sobre, vá lá, futebol, é a minha mulher que diz: tens que ver!
0: Foi exatamente. Aquilo não é bem sobre futebol.
2: Não, aquilo é sobre tudo.
0: O que acontece? Acontece é que depois chega a história e depois temos sono, não é? Porque ficamos a ver coisas.
2: Sim, sim. Estavas a dizer o mal que é este horário, porque ontem tive um jantar com os amigos e com a minha mulher e de repente são 10h30, 11 da noite, estou em estresse já. Já estou em estresse.
0: Claro, tens as horas a passar, não é?
2: É isso, claro.
0: Eu adormeci à 1 da manhã, mas está tudo bem.
2: Ah, mas adormeceste com um sorriso sabendo que ias trabalhar hoje comigo?
0: Não, adormeci. Sabes, sempre que o Pedro está fora por alguma razão e eu tenho que vir, eu penso sempre, quando chega a certa hora, eu não durmo descansado. Eu passo o tempo todo a acordar, a lembrar-me que tenho que acordar cedo.
2: Claro.
0: Ou seja, depois quando chega a altura de acordar, não dormi um caraço.
2: Dormes por ciclos, não é? Ciclos curtos.
0: Exatamente, ciclos de 20 minutos.
2: Perfeitamente.
0: Não te esqueças, tens que acordar.
2: Exato.
0: Tens que acordar.
2: E acordas com o telemóvel ou acordas confiando no teu corpo?
0: Se eu confiasse no meu corpo, às vezes já ando com o telemóvel, quando mais. Vou dizer uma coisa, ontem acordei, o seu corpo estava em pânico. Ontem acordei 1h30 depois do que era suposto.
2: 1h30 depois?
0: Porque desliguei o telemóvel. Ah. E disse: não, então claro que eu estou controlado, não é?
2: Claro, percebo perfeitamente.
0: Não estava controlado.
2: Não estava, não.
0: Mas hoje está mais ou menos. 7h16.
2: Bom dia.
0: Nas manhãs do comercial, bom dia a seguir o Alex Warren.
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12: Tenho o vencedor de um grande torneio de ténis. 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

0: Brás com o Luís Trigacheiro nas manhãs da Comercial. Esta chama-se Verão. Bom verão, boas férias com a Rádio Comercial. Estava a ouvir-te ontem a falar com o Pedro sobre as férias com miúdos. Que são a melhor coisa do mundo, obviamente.
1: Sim, sim, sim, melhor que há.
0: Mas eu lá em casa estávamos a dizer que a nossa filha foi de férias. Nós fomos servi-la.
1: Ah, claro.
0: Foi o que aconteceu.
1: Sim, sim, sim, sim, sim.
0: Eles vão de férias.
1: Os pequenos lordes.
0: Os pequenos lordes, exatamente. Lordes. Os pequenos lordes. Os pequenos duques, contes, princesas, por aí fora. Uhum. E nós vamos lá só para. Olha, o que é que quer fazer?
1: Quer fazer agora?
0: Quer voltar a brincar ao pé da piscina?
1: Vamos e, lá, livra, então. E livra-te de vez em quando tentares dar uma ordem ao lorde.
0: Não, não, não.
1: Oh, olha okay. Para ti com ar de como ousas. Como ousas mandaram tomar banho a esta hora?
0: Não vai só beliches.
1: E depois há uma questão que é: a noite é muito tarde, não é? Então imagina, tipo, 8h30, que ainda está assim, 8h30, 9h15, que ainda está assim meio de dia. Cama. Como assim cama, se ainda está de dia?
0: Claro, exato.
1: Como ousas? Chicoteia-te a ti próprio.
0: Não há mais blue para ti. Pequeno cervo. Bom, agora, depois de uma referência da Blue, temos que ouvir, obviamente, Pitbull, porque na verdade estamos a pensar é a mesma.
1: É
0: a mesma espécie. É. 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

0: 7h29, vamos saber do trânsito mais uma vez. Cláudia Capela, bom dia, como estão as coisas?
1: Estão agora mais complicadas na A4. À meia hora aqui dei conta de uma viatura parada à saída do túnel de Águas Santas Amarante Porto, em via direita, e agora há notícia no local de acidente. Neste momento, as vias centrais e direita ocupadas só se passam pela via esquerda e por isso o trânsito já está a ficar acumulado. Muita atenção a seguir ao nó de Irmesim, de passagem pela área de serviço, vai encontrar o trânsito aí demorado em direção ao nó com a A3. Também já houve acidente, já foi resolvido entretanto na saída para a Via Norte, na VCI Rábida Freixo. O trânsito está mais intenso precisamente para Francos neste sentido. Em Lisboa, resolvidas as duas situações de avaria Sacavém-Alverca na Autoestrada do Norte, antes do nó de Santa Iria, e também na zona de Via Longa, viatura já na Berma. Há trânsito a intensificar-se no sentido inverso, mas ainda sem paragens em Sacavém. Há, no entanto, atenção, notícia de uma ocorrência na zona do nó do Hospital Amadora Sintra. Entra no IC19, o trânsito está aí a ficar mais acumulado, com o nevoeiro também nessa zona, circula com muita precaução.
0: Cláudia, obrigado e até já. Até já. 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Boa viagem. Agora, como é que estamos a dividir isto?
2: Olha, eu faço outros... Como é que és fazer isto?
0: Tanto faz. Ah, tu pegas no estádio e eu digo as máximas, é isso?
2: Vamos a isso então.
0: Está bem, pronto.
2: Então eu já te digo a expressão-chave que é... E agora contigo, Diogo Beja. Então, primeira descrição do dia de hoje. Que é, basicamente como ontem, acordámos com o chamado capacete aqui em Lisboa. Mas depois a coisa abriu.
0: Mas mesmo.
2: É verdade. Céu nublado é o que temos para hoje também. Especialmente durante a tarde no interior norte e centro. E atenção que temos chuvisco na previsão exatamente nestas zonas do interior norte e centro. Quanto a máximas, descem também no norte e no centro. E máximas, Diogo Beja, passo para ti.
0: Obrigado, Vasco. Viana do Castelo, 24. Porto, 25. Aveiro, Faro, 26. Leiria e Funchal vão chegar aos 27. Depois temos Guarda e Ponta Delgada com 28. Viseu, Coimbra e Setúbal, 29. Braga, Porto Alegre e Lisboa, 30. 31 graus previstos para Vila Real. Depois temos Santarém, Évora e Beja com 32. Castelo Branco, 33. E Bragança vai chegar aos 35 graus. Agora, chega Ana Bernardino. Vamos à síntese das 7h30 na Comercial. Bom dia, Ana.
3: Bom dia. 4 bombeiros voluntários de Arouca ficaram feridos esta manhã na sequência do despiste de um veículo de combate a incêndios numa zona de muito difícil acesso na localidade de Pedrógão. Segundo a agência Lusa, há 4 feridos, mas desconhecemos a gravidade, uma vez que os meios de socorro ainda estão no local. No combate ao fogo de Arouca estão quase 500 operacionais. No ténis, Jaime Faria e Nuno Borges estão nos oitavos de final de Cincinnati. Faria venceu ontem Adam Watson, hoje vai encontrar-se com o italiano Lorenzo Mosetti. Também Nuno Borges garantiu lugar nos oitavos ao vencer pela primeira vez o russo André Rublev. Borges joga hoje com Nakashima. As duas partidas acontecem a partir das 7 da tarde.
0: Estão muitos ouvintes a perguntar se tinhas visto o jogo de ontem de Jaime Faria.
4: Tive um jantar ontem, à noite. Diz que jantar é à noite, sabias isso?
0: É.
4: Tive um jantar, curiosamente à noite. E cheguei a casa tarde e pensei, é verdade, o Jaime jogava esta hora. Então estava no tie-break do último set, que o jogo foi foi desempatado exatamente no tie-break do último set. E o Jaime jogou muito bem e está agora pela primeira vez na sua quarta ronda do Masters. Ele está como disseste com o Nuno Borges. E foi engraçado porque no final o Jaime, a falar da prestação dele, disse, já agora quer só também dar um abraço ao Nuno Borges, porque hoje foi uma página muito importante do ténis português, e foi, não é? Todos os dias que temos dois tenistas na quarta ronda do Masters 1000, e com isto, nesta altura, o Nuno Borges é número 40 do mundo, e o Jaime, a fazer um ano sensacional, começou fora do top 100 e já é número 70. E se ganharem os dois o próximo jogo, continuam a subir. Portanto, é ótimo.
0: É incrível. 27 minutos para as 8 na Rádio Comercial, já a seguir o Somber.
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0: Rosalía nas manhãs da Comercial com a nova dupla sertaneja.
1: Bom dia, Comercial. Então hoje é a nova dupla de sertanejo de Portugal. Beja e Vasco. Oh, Beja e Palmeirim. A atuar numa manhã perto de si. Bom dia.
0: Então já temos slogan e tudo.
2: Já. Duas coisas. Primeiro, se há dupla sertaneja, alguém tem de tocar o acordeão. Beijas tu.
0: Está bem, ok.
2: Portanto, serás ouvido do rapaz do acordeão. Segundo, Beja e Palmeirim não é nome de dupla sertaneja.
0: Não?
2: Não é, não. Portanto, temos que arranjar nomes que nós tenhamos no nosso nome, não é? Que sejam mais, vá lá, enquadrados nesta lógica do sertanejo. Tu és Marona.
0: Sou.
2: Temos que aproveitar o teu Marona.
0: Por acaso há Maronas no Brasil.
2: Tá, e ok. E eu sou Pérez. Eu acho que Pérez e Marona é muito mais sertanejo do que Beja e Palmeirim.
0: Pérez e Marona. Tem que ser assim, obviamente. Mas acho que também dava para uma empresa de canalização.
2: Dá,
0: não é?
2: Dá para tudo.
0: Pérez e Marona resolve.
2: Pérez e Marona. Mudanças.
0: Sim. Temos de ter cuidado com eventuais slogans que queremos.
2: Eu sou muito inocente e vou dizer: não percebo que esse caminho que estás a dizer. Recorrendo à minha inocência.
0: 17 minutos.
2: Não. Pérez e Marona.
0: Sim.
2: Arranjamos tudo na sua zona.
0: Pois claro.
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0: Eminem e a sua flauta, claramente não amestrada, neste The Real Slim Shady, nas manhãs da comercial, a 10 minutos das 8. A culpa foi nossa, eu acho, porque...
1: Abrimos a caixa de Pandora.
0: Abrimos a caixa de Peres e Marona, neste caso.
1: Peres e Marona.
0: Bom dia, Peres e Marona. Dão cá uma festona.
1: Está bem.
0: Ok.
1: Não, podia ser pior.
0: Não, não, é bem pior. Há vários. Não,
1: não vou... Alguns que não podes, não podes
0: há
1: dizer.
0: Há imensas que não posso. Agora...
1: Seus porcos.
0: Se queres as safadonas, chama Peres e Marona.
1: Porquê?
0: Para já, safadonas é no plural, não é?
1: Sim.
0: E a minha questão é...
1: Quem são as safadonas?
0: Não, somos nós? Somos nós as safadonas?
1: Somos nós.
0: Ou nós estamos a... ou nós estamos a atrair as safadonas?
1: Sim, é? Sim.
0: Somos isco para safadonas? Ou somos as safadonas?
1: Nós conhecemos as safadonas? Ou seremos nós, o nosso alter ego?
0: Pois é, que a questão é essa. Ah, exatamente.
1: Se queres as safadonas?
0: Tu, Pérez, és a safadona? Não Marona, sei, não, eu Marona, não, sou a safadona?
1: Não sei, não sei.
0: Quer dizer, não se percebe?
1: Não sei. Nem quer saber.
2: 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Peres e Marona, estás aqui, estás a ir de rápido.
0: É isto, o Richie Capel é que sabe. Look what you've done.
1: Foi, sim, sim, sim, sim.
0: A culpa foi nossa.
1: Era só o nome de uma dupla sertaneja,
0: mais nada.
1: Mais nada.

0: João Sol com o Tiago Nogueira dos 4h30 na Rádio Comercial. Curiosamente, estes dois eu chamo dupla sertaneja. Estes sim são dupla sertaneja.
1: São, então não são.
0: Apesar de não estarem a chamar a nós dupla sertaneja.
1: Já como também, além da dupla, já arranjaram quase um.
0: Outras coisas. Quer dizer, ainda há aqui um ouvinte que ainda tenta, diz Pérez e Marona, as vozes sertanejas que dominam o violão e a sanfona. Ok. Peguem instrumentos.
1: É muito grande.
0: Não é prático, mas por exemplo, podemos fazer outras coisas.
2: Maroni Pérez, faz tudo o que tu queres.
0: Quer dizer, também
1: faz tudo o que tu queres.
0: Também tudo, não é?
1: Já quase roça a ilegalidade, não é?
0: Se calhar vai roçar. Sabes que vai. Também não queria dizer isto. Vai roçar.
1: Vai. Bom, tudo? Tudo não, meu querido. Tudo não. É como a Julia Roberts. Não dou beijinhos na boca.
0: 8:01 das manhãs da Comercial. Bom dia, Ana Bernardino.
3: Bom dia. 4 bombeiros ficaram feridos no despiste de um carro perto do incêndio em Arouca. Segundo a Autoridade Nacional de Emergência e Proteção Civil, 2 dos 4 bombeiros já foram retirados do local do acidente. Estão a ser assistidos dentro de ambulâncias. Segundo a Proteção Civil, o veículo de combate a incêndios despistou-se e capotou numa zona de Arriba. O incêndio em Arouca é um dos mais graves desta manhã. Mais de 500 operacionais combatem as chamas que lavram em duas frentes. Esta noite, as aldeias de Bucegedim, Rio de Frades, Cando, Pedrógão, Tebilhão, Cabreiros e Covelê de Paivó estiveram na linha do fogo, mas sem correr perigo. Preocupante também a esta hora o incêndio de Torre de Moncorvo, com 470 bombeiros no combate às chamas, que começaram no sábado. O novo modelo do INEM não retira ambulâncias do sistema. A garantia do bastonário da Ordem dos Enfermeiros, em declarações à Rádio Comercial, Luís Filipe Barreira rejeita as críticas à reforma que entra em vigor em setembro e assegura que os meios de emergência disponíveis para a população serão os mesmos.
4: 100 ambulâncias que estão hoje no sistema passam a operar a partir de bases hospitalares, mas que se mantêm integradas no sistema de emergência e, portanto, estão na mesma disponíveis para o socorro da população. Neste caso concreto, elas têm outra base que, neste caso concreto, é os hospitais. Já acontece isto hoje com as viaturas médicas de emergência, que a sua base também opera nos hospitais e, portanto, saem dos hospitais exatamente para o socorro das vítimas.
3: Nada temo, é o que diz o bastonário da Ordem dos Enfermeiros. As mudanças em setembro incluem a transferência de 100 ambulâncias para bases hospitalares, reforço da triagem telefónica por enfermeiros e novas viaturas ligeiras para equipas de suporte imediato de vida.
0: Agora são 8:03, vamos ao trânsito. Conta-nos tudo, Cláudia Capel.
5: Situação mais difícil na A4, no sentido Amarante-Porto, à saída do túnel de Águas Santas, um acidente, agora com as duas vias à direita cortadas, já foi possível reabrir a via central esquerda. Em todo o caso, o trânsito está condicionado já a partir praticamente das portagens em Irmesinde e a afetar o acesso de Irmesinde, entrada então na A4 em direção ao Porto. Mas atrás, atenção também, viatura avariada em via direita, é ao quilómetro 29, entre Paredes e Baltar, no mesmo sentido. Nas restantes ligações ao Porto, mais trânsito no final da Avenida IEP e também no acesso ao Norte Francos na via de cintura interna, a Rábida Freixo. Quanto a Lisboa, cenário mais tranquilo, o trânsito está compacto na ligação entre Queluz e Amadora, no IC19, para a ponte 25 de Abril, só abrandamento na subida de Almada para as portagens no final da A2 e intensidade nas restantes vias, com destaque para a calçada de Carris e segunda circular na zona do Campo Grande. Mais informações, 820 Vintage.
0: Obrigado, Cláudia. Até já. Vamos saber do...
1: A dupla Pérez e Marona, diz o tempo na sua zona. Não é má.
0: Não é má.
1: Não é só na sua zona, é geral. Céu mais nublado durante a tarde, é a previsão para hoje. Céu nublado durante a tarde no interior norte e centro. É exatamente no interior norte e centro que temos aqui a previsão de possível chuvisco durante a tarde. Máximas um pouco mais baixas. E em relação às máximas, Diogo Beja, pasta, por favor.
0: Obrigado, Pérez. Máximas de 24 graus para Viana do Castelo. O Porto vai chegar aos 25, Aveiro e Faro 26, Leiria e Funchal 27, Guarda e Ponta Delgada 28, já Viseu, Coimbra e Setúbal vão chegar aos 29, depois temos Braga, Porto Alegre em Lisboa com 30, Vila Real 31, Santarém, Évora e Beja 32, Castelo Branco 33 e Bragança 35.
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0: Não, já estava a ler. Isto faz-me sempre uma confusão, sempre que tenho de fazer manhãs e faço. O 10 a 0 dá-me ansiedade.
1: Dá-te.
0: Dá.
1: Sabes que não é assim tão sério?
0: Eu sei que não é sério de todo, eu é que tenho medo.
1: Se fosse, não é um show me the money, não é um. Não é, é parvo.
0: Como assim? Os prémios não são realidade?
1: São.
0: É que eu tenho sempre receio de passar por cima de alguma coisa.
1: Está descansado.
0: Ah, está por ordem alfabética também. Ok, bom, não interessa. Já a seguir, o Alex.
1: Vai do C até ao V.
0: É como nós, Alex Warren e Kalema a seguir. Passamos por cima do B, mas pronto, é o quê?
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0: Esta é a música nova do Alex Warren na comercial, chama-se Passenger.
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0: Ela não é Passenger porque ela vai a conduzir. É Passenger dela própria.
2: Olá, Ana Ferreira, não liga isto. Está tudo bem, Ana?
3: Está tudo bem, obrigada.
2: Olá, Ana, vai sozinha dia. No carro? Vai sozinha?
3: Vou sozinha, sim.
2: E vai para onde?
3: Vou a caminho do Algarve, porque a minha mãe hoje faz anos.
2: Ah, muito bem, parabéns à sua mãe.
0: Ah, parabéns.
3: Obrigado. Eu vou festejar os anos da minha mãe com ela, uma vez que ela agora mora no Algarve, e eu estou em Lisboa.
2: Muito bem.
3: E eu estou a caminho do Algarve.
2: E então, o prémio que vai ganhar agora será a prenda para a sua mãe.
3: Pois, eu espero que sim. Vamos ver.
2: Resta saber se a sua mãe quer o prémio, que é sempre um prémio magnífico, então, que se ganha aqui no 10 a 0.
3: Pois, eu sei que sim, que eu costumo ouvir.
2: Ainda bem, costumo ouvir.
3: E hoje tentei a minha sorte.
2: E vai ter sorte, vai ter sorte. Já vamos aqui à lista. Já agora, Ana, eu e o Diogo criámos aqui, não sei se tentado ouvir, criámos uma dupla sertaneja, chamada Peres e Marona. E como a Ana está sozinha, e não queremos que a Ana fique sozinha, a Ana vai fazer parte da nossa dupla que passa assim a um trio.
0: É um trio.
2: Ok? Portanto, nós temos, eu e o Diogo já temos o violão e a sanfona. Eu quero saber que instrumento é que a Ana toca.
3: Pode ser o piano.
0: Piano.
2: Demasiado digno.
0: Pois é, eu também acho que para uma sertaneja.
3: Cavaquinho.
0: Violão. Ferrinhos, também podia ser ferrinhos.
2: Podia ser, violão, cavaquinho e sanfona.
0: Peres, Marona e Ferreira. Já, eu fico mais confortável com as rimas aqui.
2: Ok. É festa a noite inteira.
0: Exato. Okay. Dá para essas coisas todas.
2: Muito bem. Agora vamos à lista de 10 a 0. Então, Ana, pode ser que nós sejamos capazes de dar aqui uma ajudinha ou outra. Queremos 10 objetos que temos em casa e que se podem partir.
0: Ok.
2: 10 objetos que temos em casa. E que se podem partir. É, então partiste um. Ou partiste. É, pá, parti um. Ok? Agora, 10 coisinhas temos em casa. Vamos a isso ou não?
3: Ok, vamos sim.
2: Antes do tempo contar, diga-me só uma que esteja a pensar.
3: Um copo?
2: Um copo. Olha. Não parece má ideia. Portanto, o tempo vai começar e começa logo com o copo.
3: Ok.
2: E depois são mais 9. Vamos a isso?
0: Bora lá.
3: Sim,
2: bora lá. Diga.
3: O copo,
0: olha.
2: O
3: jarro.
2: Disse o quê? O prato?
3: Ai,
2: mulher, disse o prato.
3: O espelho.
2: Disse o prato.
3: O espelho.
2: Disse o jarro também, não disse?
3: Um jarro.
2: Sim.
0: Boa.
3: Uma moldura.
2: Uma moldura, boa. Muito bem. Olha, o cafezinho é servido onde?
3: Na chávena.
0: Pois, claro. Ou então numa.
2: Ou então,
3: na caneca.
2: Na caneca. Claro. Olha, o meu nome sem um C.
3: Agora não sei.
2: O meu nome sem o C. O meu nome sem o C.
0: Para pôr uma planta.
3: Um vaso.
2: Bem.
3: Onde é que, um vaso.
2: Onde é que dá o Joker?
3: Na televisão.
2: Só falta uma coisa.
0: Pois falta uma.
3: Computador.
2: Não, é pequenino e tem.
3: Rádio.
2: Tem um casquilho.
0: Dá luz.
3: Uma lâmpada.
0: Ah,
2: foi no terrinho? É que se foi no terrinho?
0: Foi no terrinho. O que é que achas, Mariana?
2: Mariana vai ouvir. Temos que ir ao VAR porque o presente da mãe da Ana depende disto.
0: Pois é. Bem, eu fiquei aqui um bocado. Tive um momento ridículo em que tu disseste. É o meu nome, sem o C. E eu, na minha cabeça, porque é muito cedo, eu não. Eu pensei. Asco. Sem o C, diz ele. E eu, asco.
2: Como assim? Temos que ir ao. Não dá. Olha, mas vamos dar o presente ou não? Vamos dar o prémio ou não? Vamos dar o prémio! Sim! Porque o prémio hoje, apesar de eu não fazer ideia qual é, o prémio é excelente e vai diretamente para a mãe da Ana que faz anos hoje.
0: É excelente e eu acho que a mãe da Ana merece, por acaso.
4: Acabou de ganhar um truque de magia que faz desaparecer os seus dentes. Parabéns!
2: O quê? É que eu nem percebo que prémio é isto. Um truque de magia que faz desaparecer os seus dentes.
0: Mas é só uma vez ou faz desaparecer várias?
2: Eu não sei. Tipo, dá para voltar a pôr?
0: Depois voltares a pôr e voltares a fazer outra vez. E pá, muito agir. Tipo,
2: olha, não o que há. Parabéns à sua mãe.
0: Pronto, depois diga-lhe.
3: Obrigado. Uma boa emissão para vocês. Um beijinho para todos.
2: Boa viagem, Ana. Tudo a correr bem. Beijinho à sua mãe. Muitos parabéns.
3: Obrigado. Bom dia.
0: Tchau. Este truque de magia, como esta música do Escalema, leva tudo.

0: está a dar a minha música. Está tudo certo. Beijo.
1: Portanto,
2: trata-se de uma chalupa?
1: Trata-se de uma chalupa.
2: Trata-se de uma chalupa. Não, não sei quem é.
1: Não
2: vamos,
1: sei.
2: Vamos chamar-lhe, sei lá, Vera.
1: Vera, vamos chamar-lhe
2: eventualmente
1: aleatória Vera.
2: E tem voz de Vera, não tem?
1: Tem
2: voz de Vera. E
1: está de férias.
2: Está de férias.
1: São 9:18 da manhã. Está a correr.
2: E vai correr.
1: Vera,
2: a única coisa certa nisto tudo é que está a ouvir a Rádio Comercial.
1: Sim, é a única coisa que se aproveita, porque isto realmente.
2: Bloqueia-me. Bloqueia-me.
1: Bloquear esta ouvinte.
2: Bloqueia. 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

0: Bruno Mars na Rádio Comercial. Há ainda ecos do Desta Gera de hoje, e curiosamente tem tudo a ver, apesar de serem coisas diferentes, tem tudo a ver com o mesmo momento do Desta Gera. Diz.
1: Adorei o 10 a 0, aquela parte em que ele diz, o Vasco diz, sem o meu nome, sem o C, e ela diz, tigela. Adorei. Bom dia.
0: Só que o mais incrível é que houve ouvintes a pensar o mesmo que eu tive uma paragem cerebral.
2: E tu achavas que o meu nome sem C era?
0: Asco.
2: Asco.
0: Mas não fui o único.
3: Oh, Diogo, isto o problema deve ser a reputação da Terra, só
0: deve
3: pode. Porque
0: ser.
3: O Vasco disse exatamente o meu nome sem C e eu pensei exatamente a mesma coisa. Asco. Bom, acho que vai ser uma quarta-feira difícil. Beijinho para todos.
2: Acho que vai ser.
0: Acho que vai ser. Parabéns, Cátia. Dá saudades do Noel Cardoso estes momentos.
2: Acho que vai ser.
0: Voltei em setembro já agora. 8h22 nas manhãs da comercial, a seguir os Imagine Dragons.
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0: Vamos saber do trânsito nesta manhã de... sei lá que dia que é hoje. Que...
1: hoje é 19 de agosto.
0: É quarta. Acordar cedo faz mal. O trânsito é uma oferta bem na cara. Cláudia Capela, como estão as coisas?
2: Ainda não há alterações em relação à situação na A4. É o acesso à cidade do Porto mais difícil. Tem a ver com o acidente que ocorreu à saída do túnel de Águas Santas. Têm estado ocupadas duas vias. Trânsito condicionado a partir do nó de Irmesins, Amarante-Porto. Nas restantes ligações, mais trânsito final da Avenida AEP. Intensidade para a Ponta Rábida e depois abrandamento na chegada ao nó de Francos e no sentido inverso da VCI entre a Antas e A3. Já, no entanto, em Braga, Cruz, também notícia de acidente no cruzamento do acesso da A3 para a Nacional 14 e aí o trânsito Cruz também condicionado. Em Lisboa, sem acidentes, mais trânsito no acesso às portagens em Almada para a ponte 25 de Abril, final da A2, também entre Queluz e Amadora, mas no Algarve, em Loulé, em Salir, na Municipal 524, entre ponte de Salir e a ponte do Douro, há também acidente em Alto Fica. Para mais informações, 820-20-10.
0: Estou a pensar na campanha do Algarve, não é?
3: É.
0: Todos os nomes que surgiram. Eu acho que havia um trocadilho também com Salir, já não me lembro qual é que era, que nós não chegámos a fazer.
3: Pois não, mas havia.
0: Mas havia.
3: Havia.
0: Não sei o que, eu tenho que Salir ou coisa assim.
3: Nessa campanha do

0: Porque eu não sei se estes mapas estavam mesmo lá. Hoje em dia não, aquilo é sim, claramente é colocado.
1: Mas não te lembras de Antímidas vezes colar ímãs com nuvens e sóis?
0: Ah, pois era verdade.
1: Lembras disso?
2: Tinha.
1: Era uma coisa que era magnética e que punha, bem aqui na zona norte, pá! Toma lá, uma nuvem com chuva.
0: Eu olho para trás e penso, seria magnético ou seria tipo velcro?
1: Era magnético.
0: Cada vez que tinham tirar aquilo.
1: Sabes que o magnetismo já funciona há muito tempo.
0: Ah, sim, o magnetismo já é uma coisa.
1: Diz que o ímã é antigo.
0: O ímã é antigo.
1: Era mais velho que a She-Ra. Nem toda a gente vai entender esta.
0: Não, mas agora estou agora. Estreou um novo filme do Masters of the Universe, portanto.
1: Ah, pois estreou! As
0: pessoas agora sabem quem é a She-Ra e quem é o ímã.
1: Mas a She-Ra entra? Não sabes, é que ela nasceu.
0: Vila Franca de Xira.
1: Vila Franca de Xira.
0: Precisamente. Bom, é aqui que eu ia dizer as máximas. Cá tenho que.
1: Gastámos a trilha toda. Diz a seco.
0: Não, eu ia dizer, tenho que sair deste momento. Venda, callback. Bom, Viana do Castelo 24, Porto 25, Aveiro e Faro 26, Leiria e Funchal 27, Guarda e Ponta Delgada 28, Viseu, Coimbra e Setúbal 29, Braga, Porto Alegre e Lisboa 30, Vila Real 31, Santarém, Évora e Beja 32, Castelo Branco 33, Bragança 35 e Ana Bernardino está a esperar 3 horas. Para a cinta das 8h30. Ana, bom dia.
3: Bom dia. 4 bombeiros feridos num despiste em Arouca estão a caminho do Hospital de Santa Maria da Feira. 3 deles estão em estado grave. Ponto da situação feito à Rádio Comercial nos últimos minutos pelo Comando Subregional de Emergência e Proteção Civil da região de Aveiro. Em Arouca estão cerca de 500 operacionais a combater as chamas. A Proteção Civil apontou também incêndios significativos em Monção, Boticas, Arcos de Valdevez e Santo Tirso. Suspeita de intoxicação alimentar, 31 alunos do Colégio Salesianos em Lisboa foram assistidos durante esta madrugada. Alguns foram transportados para o Santa Maria, outros para o Hospital Amadora Sintra para avaliação médica. E um em cada 3 polícias tem níveis de stress elevados, mas poucos procuram ajuda profissional. Um estudo que vamos falar às 9h.
0: Daqui a 28 minutos, então. Já a seguir, Tami Impala e também Pedro Santos na Rádio Comercial.
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15: 10 a 0. Alô, bom dia.
16: Alô.
17: Olá, bom dia.
1: Olá. Edna, vamos ao cabeleireiro?
17: Vamos, sim.
1: Vamos, vamos então. Precisamos de 10 objetos que encontramos no dia a dia no cabeleireiro. Está bem?
16: Go!
17: Secador,
1: sim.
17: Escova, dente, cremes de cabelo, toalha.
16: Uma toalha e uma.
1: Bata, está certo.
17: O quê? Uma bata.
15: Opa, acabou, mas isto foi, isto não foi ajudar, amigos. Isto não foi ajudar.
1: Foi o quê?
15: Bata, está certo.
18: Acabou de perder uma viagem de sonho a Zanzibar durante um mês, mas teria de partilhar quarto com o meu primo Augusto, que não toma banho desde 1987.
16: Ah, toma, há outro.
15: Há outro primo.
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0: 19 minutos para as 9 nas manhãs da comercial.
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13: Vai lançar amanhã três perfumes.
14: Sim.
13: Saem todos ao mesmo tempo?
14: Saem todos ao mesmo tempo. É uma caixa que é uma edição especial.
15: Então queres sugerir nomes para os próximos perfumes da Marisa?
14: Meu Deus!
13: Quero. E então, tendo em conta quem tu és e aquilo que tu fazes, sugiro dois nomes, não é?
14: Então.
13: Um fácil, que é Fado.
0: Fado apóstrofe.
13: F-A-D apóstrofe O. Ou depois a seguir com o sucesso vem o segundo, que é O Gente da Minha Terra. Perfeito.

0: Vamos ao momento quem me dera de Mariana Pinto nas manhãs da Comercial, de resto, porque a produção das manhãs.
1: Mariana diz que arrancou um movimento, não é?
2: É.
3: Sim.
2: O que é que tu
3: não
2: queres?
3: Não fui só eu, foi André Peni, mas ele não está aqui, portanto vou falar pelos dois.
0: Estás a fazer uma coisa, sim, na qual não acreditas completamente.
3: Não, eu acredito, eu acredito. Vou falar pelos dois. Nós achamos que não deveria ser assim tão mau espreguiçar-nos à frente das pessoas.
0: Que é mais
3: porque assim, também tudo depende do que é o espreguiçar.
1: Pois.
3: Não vou estar aqui a esticar-me toda a fazer som.
1: Sim.
3: Tem de ser um espreguiçar silencioso e discreto. É possível.
1: É.
3: Mas se for, sem ninguém levar a mal. Porquê é que se leva a mal?
0: Se tiveres a espreguiçar-te de forma discreta, não é espreguiçar.
3: Não, é na mesma. Há pessoas que
1: como
3: reparam.
1: Como é que se espreguiça de forma discreta, Diogo Beja?
0: A rádio não tem imagem, não é?
1: Pois, mas explica lá.
0: Sei lá, tipo.
3: Em vez dos braços irem para cima, sim, pode ir tipo assim para trás. Estás,
0: sim,
3: a dar
0: podes
3: conta?
0: Esticar-te só. Eu às vezes encostas-te assim uma ombreira de uma porta.
1: Já percebi.
0: Estás a perceber?
1: Já percebi.
0: É mais,
1: mas, ok. É que o grande. Aquilo que uma pessoa mais aprecia no espreguiçar,
3: sim,
1: é aquilo que é proibido no espreguiçar em público, que é o esticaste e até o som do
0: soltar, é o soltar.
1: Percebes?
3: Eu percebo que o som seja
1: isso é mais
3: condenável. Agora, o resto não devia ser. Porquê é que as pessoas levam a mal?
0: Porque as pessoas,
3: é uma necessidade,
0: pessoas que se fizerem este barulho todo parecem lontras.
3: Pois, assim, é? Por isso é que eu disse que o som deve desaparecer, mas o espreguiçar em si, o movimento, não devia ser considerado assim tão mau.
0: Se não fizeres o barulho de rinoceronte, não és preguiçar, estão aqui a dizer.
1: Está.
0: Por isso é que não pode ser feito em público.
3: As pessoas também espirram e parece que é o fim do mundo e ninguém diz nada.
0: Acaso,
3: e eu
0: é
3: não
0: verdade.
3: Me posso espreguiçar.
0: Dizem Santinha, em princípio.
3: Está bem, pronto.
1: Mas o espirrar não é uma opção, o espreguiçar é.
3: Ah, às vezes é mais forte que eu.
1: O quê?
3: O espreguiçar? Às vezes não controlo. Às vezes já foi. Aí eu não queria e já está.
1: Em relação ao espirrar, eu de vez em quando tenho medo de. Vou conter este espirro, mas tenho medo que me saltem os olhos.
0: Pá, eu faço isso muitas vezes e eu penso que a minha cabeça vai arrebentar.
3: Sim.
1: Aí imagina.
0: Não faz aquele.
1: Imagina, à noite, Bárbara já adormeceu e eu penso, eu vou espirrar, o meu espirrar vai acordá-la. E se eu a acordo, vai ser chato.
0: Pois, claro.
1: Então vou morder os dentes. Não vou espirrar, vou conter. Tenho sempre medo que os meus olhos saltem das órbitas.
3: É contra a natura. Eu sinto, eu vou morrer se eu não espirrar, eu morro. Portanto, espirro só.
1: Exato.
0: Eu espirro muitas vezes para dentro, que é uma expressão péssima, e faço. Não é aquela coisa? E já me disseram que isto pode correr mal a nível de,
3: claro,
0: nível de órbitas.
3: Pois.
0: Não é?
3: Sim.
0: Eu nunca, não tinha pensado, nunca tinha pensado nos olhos, mas agora que me falas dos olhos, eu fico mais preocupado.
3: E quem sabe se não espreguiçar também não faz mal? Pois.
0: Não faz.
3: Faz, sim.
0: Em público faz, claro, obviamente. Para mim faz-me confusão pessoas que não, podem não se espreguiçar, mas quando eu estou num sítio público e eu salgo a fazer. Mas porquê? Porquê?
1: Acho que foi. Na penúltima vez que eu fui ao cinema com a Bárbara, fomos ver a noiva do Frankenstein, The Bride.
0: Sim.
1: E atrás de nós estava um senhor que fazia questão que todo, não era o cinema, que todo o Corte Inglês soubesse que ele estava com sono. Não só espreguiçando e bocejando, mas bocejando com o volume no máximo.
3: É
1: horrível.
0: Mas tu não achas que ele, se calhar, não estava realmente com sono? Isso é apenas crítica de cinema alternativa.
1: É pá.
0: Não é?
1: É pá. Ele
0: estava a dizer o que achava sobre o filme.
1: Ele que vá para o blog escrever. Em vez de
3: fazer
1: blog,
3: tudo isso devia ser possível fazer, mas em silêncio. Ou seja, em silêncio, espreguiça em silêncio.
0: Sim.
3: Não é?
0: Já esta música pode cantar bem alto.
1: Pode e deve.
0: Kings of Leon nas manhãs da Comercial, 9 para as 9.

0: abrimos a caixa de Pandora, não é? Sempre assim. Ora bem, se uma pessoa se espreguiçar sem fazer barulho, é um alongamento, não é?
1: Exato.
0: E aí, nesse momento, a pessoa diz: ah, estou só a alongar.
1: Alongar.
0: Se eu estou a alongar, não é a mesma coisa. É, parece quase que é clínico.
1: Sim.
0: Não é? Por falar em clínico. Epá, estou muito preocupado com isto. Que é?
1: Espirros.
0: Espirros. Conter os espirros já provocou o arrebentamento da pleura.
1: Da pleura?
0: Da pleura.
1: Meu Deus,
0: eu não quero dar cabo da minha pleura.
1: Estás a brincar? É a minha parte favorita.
0: Eu tenho uma pleura que. Conter um espirro pode provocar uma hérnia.
1: Ah, é?
0: Sim. Não contenham os espirros, que eu já parti uma costela assim. Para partir uma costela, porque uma pessoa espirrou para dentro.
1: Gosto de pensar que ele partiu uma costela de outra pessoa. Ao conter um espirro. Conteve o espirro, mas o braço fez um murro. Pumba, murro na alguém e partiu-lhe uma costela.
0: Não, uma questão: quando nós contemos o espirro, eu sinto que a nossa cabeça acaba por ter mais movimento do que tem quando espirramos normalmente. Não é? Uhum. Quando espirramos normalmente, até a cabeça vem para trás, é quase como se disparasse uma arma. Não é? Uhum. Mas quando contas o espirro, eu sinto que a cabeça vai muito para a frente. Não consigo explicar. Se calhar sou comigo.
2: Eu acho que é só contigo.
0: Ok, então pronto. Então...
2: Eu sinto que o meu corpo não vai para a frente.
1: Não. Eu não sei o que eu penso. Quando eu consigo conter um espirro, quando tu contens um espirro é porque decidiste, eu tenho que o conter, porque se estiver sozinho espirras à vontade.
0: Claro.
1: Não é? Mas lá está, a pessoa com quem vives está ao teu lado, está a dormir e não queres acordar. Quando tu contens um espirro, tu sentes um orgulho incrível.
2: Eu tenho um truque para não espirrar.
1: Qual é que é?
2: Dizem alface.
0: Ah,
2: eu juro.
0: Tu
2: eu não,
0: dizes alface?
2: Parem de olhar assim para mim. Eu juro que eu sempre quero espirrar e digo alface, e as pessoas que estão comigo diariamente sabem disto. Eu não espirro.
1: E é verdade. Coisa, já experimentaste outra verdura?
2: Não.
1: Não funciona com
0: couve de Bruxelas?
2: Não, é alface e eu não espirro. Portanto, não me venham com aquele truque do olha para a luz. Não, digam alface.
1: Não, mas o olhar para a luz é para espirrar.
2: Ah, achei que era para não.
1: Não, é para espirrar.
2: Ah.
1: Quando tens o espirro entalado.
2: Olha para a luz assim, e espirras.
1: Sim. Fechas um olho.
2: Okay.
0: Isso é quando tu usas.
1: Olhas para a luz e espirras.
2: Ah, ok. Achei que era
1: a luz. Obviamente
2: pronto,
1: que a luz
2: então
1: faz espirrar, Mariana Pinto.
2: Olhem para a luz. Para não espirrar, digam alface.
1: Alface.
2: É a minha sugestão. Depois digam-me se resultou.
0: Está bem. Agora estou ansioso para ter um espirro.
2: Que chatice,
0: certo,
2: pois é.
0: Agora estou mais
2: não dá para provocar.
0: Espirros não.
2: Não
1: dá para provocar espirro. Não
2: tipo,
1: dá.
2: Quero espirrar agora. Vou...
0: Exemplo,
2: não dá.
0: Se eu agora for à rua, mas eu não consigo controlar isso. Se tiver sol, por acaso não está. Toda... Começo a ouvir-te dizer que nasce em casa. Se eu levar com o sol no nariz, mal sai da porta, eu vou espirrar duas vezes. É uma cena de família. O meu pai também acontece
2: isso. Olha,
0: isto.
2: A tua família é como o alface. Nós somos pessoas muito estranhas.
0: Somos pessoas estranhas. Vou pôr um jingle, se calhar, e vamos.
1: Sinto-me tão sozinho na minha normalidade.
0: O Homem que Mordeu o Cão está de férias. 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

0: todos os dias acrescentamos mais qualquer coisa às coisas que sabemos, não é?
1: Não, eu todos os dias perco um bocadinho a esperança na humanidade. temos os melhores ouvintes do mundo, mas temos ouvintes muito esquisitos. Muito esquisito.
0: Isto começou com o que a Maria disse, atenção.
1: Sim, sim. Começámos com o espreguiçar, do espreguiçar passámos ao espirrar.
0: Ao espirrar e depois, para já, há aqui pessoas a dizer: a Mariana gosta de espirrar, palmas para a Mariana, uma coisa que a Mariana gosta.
2: Eu não disse que gostava.
0: Também é verdade, estava só a dizer. Mas há dois ouvintes que já disseram que tinham um espirro para conter, não é? Disseram alface e não espirraram.
2: Mentira!
0: Não, tu, tá,
2: é verdade. Que... Eu achava que isto era só comigo. É mesmo real.
0: Pois isto, mas espera. Aqui um ouvinte que é a Patrícia que diz: para não espirrar eu digo ananás e resulta.
2: Ah, não.
1: Se calhar está com A.
0: Se calhar é frutas e vegetais com A, não é?
1: Tem que começar com A.
2: Não acredito, achei que isto era só comigo.
0: E há aqui.
1: Aí de experimentar, sabes com quê?
2: Com
1: a nona.
0: Ah, a nona.
1: Era só para dizer a nona, peço imensa desculpa, que é de facto uma fruta que eu gosto muito de dizer.
0: Mas há aqui um ouvinte que é o Rui que pergunta: mas como é que isso começou? Andou alguém a testar todas as palavras até encontrar uma que evitasse os espirros? Ainda bem que começou logo no A, não é?
2: Claro.
0: O Laura já disse, começaste no Z, era mais tramado, não é?
1: Era
0: a volta toda até chegar alface ou ananás. É. Mas pronto, então é assim, ouviu aqui primeiro.
1: Ok. E também tínhamos ouvinte que era muito específico na causa do espirro.
0: Há um ouvinte que diz que se beber vinho do Porto depois de comer chocolate, vai espirrar.
1: Portanto, tem que comer chocolate, a seguir ao chocolate, vinho do Porto e a seguir vem um espirro.
0: E assim um espirro. Se ele disser a nona, em princípio sabe.
2: Mas isso não dá assim para o... apetece-me agora, queria agora espirrar, não tenho aqui vinho do Porto.
1: Não tens.
2: Tem que ser uma forma
1: com qualquer vinho do Porto.
2: Tem de ser uma... tem de ser mais prático.
1: Ou tem que ser um Tony.
0: Ah, eu ia dizer que tem de ser um Tony.
1: Já dissemos a nona e Tony há tão pouco tempo.
0: Então.
1: Eu sou uma pessoa feliz.
0: E depois disto tudo, vamos à edição das 9 na Rádio Comercial com a Ana Bernardino. Bom dia, Ana.
3: Bom dia. Madrugada difícil em Arouca com 4 bombeiros feridos num despiste. 3 deles estão em estado grave. Situação confirmada à Rádio Comercial pelo 2º Comandante Subregional de Aveiro, Ricardo Fradique.
4: Um despiste de um veículo de combate a incêndios do Corpo de Bombeiros de Arouca, dos quais há a registar 3 feridos graves e 1 ferido leve. Neste momento já todos retirados do local e todos a serem evacuados para o Hospital São Sebastião em Santa Maria da Feira.
3: Neste momento, e segundo a página da Proteção Civil em Arouca, estão 480 operacionais e 1 meio aéreo. Em Torre de Moncorvo são quase 500 operacionais e 2 meios aéreos. Ainda incêndios significativos em Boticas, Santo Tirso, Arco de Valvez e Monção. A Provedoria da Justiça lançou um conjunto de recomendações a adotar em situação de catástrofe. O objetivo é salvaguarda dos direitos dos mais vulneráveis, Ruben Mateus.
5: É proposto um sistema de aviso que tenha em conta as necessidades das pessoas idosas, estrangeiras e com deficiência. E ainda uma plataforma que permita identificar áreas em que a população tenha de ser deslocada para outras zonas. A provedora aponta também para a necessidade de leis específicas que permitam, por exemplo, lidar com as consequências das catástrofes na relação entre trabalhadores e empregadores.
3: O documento aborda o chamado comboio de tempestades que aconteceram entre janeiro e fevereiro deste ano. A violência contra trabalhadores humanitários atingiu um novo recorde no ano passado. Mais de 900 foram mortos, feridos ou sequestrados. Rui Tomás.
6: 350 trabalhadores humanitários morreram no último ano, de acordo com dados das Nações Unidas. Gaza foi o cenário mais mortífero, com 186 vítimas mortais, seguido do Sudão, com 71. O aumento de drones em zonas de conflito tem contribuído para estes números. Ao todo, ao longo de 2025, 907 trabalhadores humanitários foram mortos, feridos ou sequestrados. As Nações Unidas voltam a apelar aos Estados para que respeitem o direito internacional humanitário.
3: Hoje assinala-se o Dia Mundial da Ajuda Humanitária.
0: Agora são 9:04. Vamos ao trânsito. Como estão as coisas, Cláudia Capela?
7: Na cidade do Porto, a notícia de um acidente na via de cintura interna, Freixo a Rábida, na zona da Perlada, a seguir ao nó da Via Norte, em via direita, a deixar o trânsito condicionado a partir das imediações do nó de Paranhos. Há também já mais trânsito no lado inverso entre Bessa Leite e o nó de Francos. Ainda o acidente com 2 vias ocupadas logo a seguir à saída do túnel de Águas Santas na A4, é no sentido Amarante-Porto, está a afetar o trânsito a partir do acesso de Irmesinde, e há também essa informação de acidente na saída da A3 em Cruz, acesso à Nacional 14, ligação Famalicão-Braga. Agora em Aveiro também acidente em Santa Joana, na Nacional 230, ligação entre o viaduto da A17 e Esgueira. Em Lisboa, atenção, carga, objetos na via direita, a seguir ao Norte Belas, na Crel, em direção à zona de Alverca, estádio Alverca, e mais trânsito. O primeiro viaduto Feijó para a ponte 25 de Abril na A2, descida de Queluz no IC19, no Algarve, acidente em Loulé, Alto Fica, em Salir, na Municipal 525.
0: Cláudia, já voltamos a falar. Até já, obrigado. Agora, é a grande questão.
1: Sim, temos chuva no cardápio. Para esta quarta-feira, a previsão fala em nuvens. Céu mais nublado durante o período da tarde, no interior norte e centro. E é exatamente nestas zonas, interior norte e centro, que podemos ter essa chuva, esses chuvis. Quanto ao calor, um pouco mais baixas as máximas nesta quarta-feira. Ontem chegávamos aos 40, hoje chegamos, Beja, aos 35. Onde?
0: É verdade, Bragança, cidade mais quente do país, 35 de máxima. Indo por aí abaixo, Castelo Branco, 33. Santarém, Évora e Beja, 32. Vila Real, 31. Braga, Porto Alegre e Lisboa, 30. Depois temos Viseu, Coimbra e Setúbal a chegarem aos 29, já Guarda e Ponta Delgada 28, Leiria e Funchal 27, Aveiro e Faro com 26, o Porto 25 e Viana do Castelo hoje fica-se pelos 24. Nós já a seguir ficamos com o Luís Capaldi nas manhãs da Comercial, 9:05.
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22: Manhãs da Comercial. Ouvindo-se a reagir. Ao 10 de jardim de hoje.
1: Queríamos sim. Coisas, 10 coisas com cheiro.
23: Cocó, Chico, tens de dizer cocó, Chico. Bom. Cocó, Chico.
1: Ok, cocó, está bem.
23: Bufas, bufas.
22: Houve alguém esta manhã que pôr no telefone e mandou uma mensagem para a rádio só para repetir uma palavra. E a palavra é bufas. Está bem? Mas isto não para, isto é.
1: Então, não para.
24: E o mais característico, o cheiro a pum.
22: Não sei, eu não. Bom.

0: É o Luís Capaldi nas manhãs da comercial. Estive aqui durante o Luís Capaldi a tentar organizar as ideias e o fluxo de entrada de informação dos nossos ouvintes.
1: Sim.
0: Ainda por causa dos espirros.
1: Ok.
0: E há muita coisa.
1: Já agora, só agora ligou a rádio comercial, há pouco falávamos sobre espreguiçar. Sim. E um movimento liderado por Mariana Pinto e por André Penin que querem arranjar uma forma de espreguiçar, não ser mal visto.
0: Sim.
1: Porque é mal visto, não é?
0: É, falta de educação. Vai.
1: Então querem arranjar uma forma de espreguiçar e ser uma coisa aceitável pela sociedade. E passámos de espreguiçar para espirrar. E a conversa do espirrar depois surgiu coisas como o que é que se faz para evitar o espirro.
0: Sim.
1: E aquilo que acontece inevitavelmente ao consumir qualquer coisa.
0: Sim.
1: Espirra-se. Alguém falava que comia um chocolate e bebia vinho do Porto e espirrava.
0: Sim, sim, sim. O meu marido também espirra sempre que bebe vinho do Porto. Isso já tínhamos.
1: Ok. Né?
0: E o meu cão também, desde que cheira alguma coisa que tenha álcool. Portanto, se ele der assim para o cálice para o cão cheirar, o cão espirra logo.
1: Ok. A minha questão é, porquê é que te levar álcool ao cão?
0: Não, eu acho que não chega a beber. É só para cheirar.
1: Está bem, mas porquê?
0: Também é estranho, mesmo assim é estranho. Tens razão, tens razão.
1: Porquê é que não vamos... Oh, Bobby, olha! Olha este reserva, Bobby!
0: Olha, falámos de alface, ananás, palavras que as pessoas podiam dizer para evitar as
1: pirras. Para evitar.
0: Se disserem repolho, também funciona.
2: Repolho?
1: Repolho.
0: Repolho.
2: De repente.
0: Sim. Se disserem repolho...
1: Mas há palavras que já tentaram e que não evitam o espirro? Que palavras são essas?
0: Em princípio, fora.
2: Exato.
0: Palavras que incentivam. Em princípio, em vez de alface, ananás, tudo que não seja alface, ananás e repolho, tudo o resto incentiva.
1: Ok.
2: Ah, é?
0: Não okay. sei. Isto é tudo menos científico.
1: Agora, aqui assim. Uma questão. O que é pior? É espirrares em público ou, sabendo que estás em público e não queres espirrar, percebeste que alguém te está a ouvir assim: alface, alface, alface, alface, alface. Eu prefiro espirrar.
0: Repolho. Que estupidez. Quando estamos a fazer isto, parecemos fadistas. Tem
1: exato, noção, também senti.
0: Eu, quando não quero espirrar, descalço-me, bato com o dedo mindinho num móvel, experimento e vão ver que resulta. Pronto, é isto.
1: Ok.
2: O foco é outro, né?
1: É uma questão de. Tal como. Agora tentando ser mais sério, a palavra alface ou repolho, ou seja o que for, é porque o teu foco é como os soluços.
0: Aí vamos aos soluços.
1: Não, é melhor não ir por aí. É melhor não ir por aí.
0: Temos outras coisas para falar, está bem? Temos outras coisas.
1: Eu bebo água ao contrário.
0: Por favor, vamos para com isso. Podes

0: O que é que eu disse? Springfield Larson?
1: Disseste que Zara Larson era prima de Springfield Larson.
2: Mas talvez pudesse ter ido mais longe.
3: Olá pessoal, bom dia. E vocês não conhecem a prima russa delas, a Stradivaria Larson?
1: Bravo.
0: Isto é um poema adulto.
1: É muito bom.
4: Bom, seja por isso, a seguir a Zara Larson nas manhãs da Comercial, 9:17.
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0: 9:30 na Rádio Comercial, vamos ao essencial da informação com a Ana Bernardino. Ana, bom dia.
1: Bom dia. Dois trabalhadores morreram esta manhã na sequência da queda de uma grua de grandes dimensões na via pública na freguesia de Belas, no concelho de Sintra. A grua de grandes dimensões caiu...

0: Lisboa. Informação de acidente na Avenida Fontes Pereira de Melo, antes do cruzamento com António Augusto Aguiar, Saldanha, Marquês de Pombal. Na cidade do Porto, ainda dificuldades. Irmesim de Porto, na A4, consequência do acidente logo a seguir à saída do túnel de Águas Santas, duas vias cortadas e mais trânsito em Gaia, no acesso da A44.
1: Muito bem, estamos conversados por hoje. Amanhã mais um abraço e beijinho. Até amanhã.
0: Até amanhã. Beijinho grande.
1: Posso dar-te o abraço, mas normalmente despeço-me de ti com um beijinho. Não sei porque comecei o abraço. Beijinho, até amanhã. 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
2: Menos calor do que ontem. Ontem tínhamos máximas nos 40, hoje vamos até aos 35. O Diogo já lhe diz as máximas na sua plenitude, mas deixe-me só dizer que temos menos calor e nuvens. Nuvens especialmente durante o período da tarde no interior norte e centro, nuvens que podem trazer chuva. Há previsão de chuvisco também nas zonas do interior norte e centro. Quanto ao calor e as máximas um pouco mais baixas, Diogo, vamos às máximas.
1: Começamos pelas mais baixas. Viana do Castelo 24, Porto 25, Aveiro e Faro 26, Leiria e Funchal 27, Guarda e Ponta Delgada com 28, depois temos Viseu, Coimbra e Setúbal a chegarem aos 29, Braga, Porto Alegre e Lisboa 30, 31 para Vila Real, Santarém, Évora e Beja com 32, Castelo Branco 33 e a cidade mais quente do país hoje vai ser Bragança, que vai chegar aos 35 graus. A seguir, o Miles Smith nas manhãs.
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0: Ellen e Michael Green, ambos de 45 anos de idade, ingleses de Bristol, foram então ao Canadá. Chegaram ao hotel por volta das 11 da noite. Passaram pouco mais de 3 horas. Epá, a Ellen tem uma cólica monstra. Corre até à casa de banho, dá para lá fazer força, a pensar que era número 2. Só que não era, malta. Era claramente número 3. Diz ela: após fazer força umas 2 vezes, constatei que estava a sair dentro de mim uma bebê.
1: O quê?
0: Uma menina. Malta, ela não fazia ideia que
2: não
0: estava grávida.
2: Não fazia ideia nenhuma, não é?
0: Primeira senhora: é, ganda cólica, vem aí, cocó, e não é pouco. Ah, não é um bebê.
3: É que alívio.

0: Miles Smith na Rádio Comercial a 22 minutos das 10. Não podia haver umas manhãs da Comercial em que não falássemos de comida, obviamente.
1: Tem que ser, tem que ser.
0: Mas atenção, é um hambúrguer que tem é pão brioche, tem o hambúrguer, obviamente, tem queijo, bacon. E às vezes há molho no hambúrguer, não é? Ou sim, às vezes é ketchup, sim. Uma mistura de ketchup com outra coisa, enfim.
2: Uma maionese de ervas.
0: Uma maionese de ervas. Neste caso é doce de leite. Como assim? Negas à partida uma ciência que
2: não, desconheces? Não, quer dizer, não, posso torcer o nariz, teoricamente, mas eu nunca vou dizer desta xixa não comerei. Portanto, teria que experimentar e depois opinar.
0: Mas podes, porque isto é em Portugal.
2: É onde?
0: Em Oeiras.
2: Ah, não é longe?
0: Não, não é longe. A questão é, será que Oeiras vale a pena neste caso? Pronto, foi uma pena.
2: Oeiras vale a pena, muito bem.
0: Vê-se mesmo como mora em Oeiras.
2: Mas espera aí, é comida? Em Oeiras?
0: É comida em Oeiras.
2: O que é que diz Isaltino disto tudo?
0: Ah, Isaltino não provou ainda.
2: Isaltino tem que falar sobre isto.
0: Sabes o que é que Isaltino diria? Que sabor, que maravilha.
2: Enquanto pegava no doce de leite.
0: Abre o hambúrguer todo.
2: Sim, sim.
0: Vê se aquilo a fumegar. Ele diz: ah, isto é mesmo doce de leite, que sabor, que maravilha.
2: Já agora, ouvintes da Rádio Comercial da Zona da Oeiras, já conhecem isto, já experimentaram?
0: Já para saber se
2: por favor,
0: é bom,
2: opinem,
0: não,
2: é bom, não é?
0: Eu sinto-me atenção, salgado e doce é bom.
2: Sim.
0: E eu sinto-me tentado de concordar que isto deve ser uma boa ideia. E ia ter que provar mais cedo ou mais tarde.
2: Ok, pão brioche. Agora, doce de leite no hambúrguer.
0: Eu, por exemplo, no açaí às parvo, quando acrescentam, sei lá, como é que é? Leite em pó?
3: Leite nido, leite em pó.
0: É, essas coisas. Sim. Ou leite condensado, é, tipo, aquilo já é doce, não é?
2: Como é que gostas do teu açaí, Diogo?
0: Olha,
2: Natura?
0: Normal. Não. Só com um bocadinho de granola, banana,
2: uma frutinha,
0: eventualmente morango e amendoim. É isso, basicamente.
3: Ai, seca.
0: É. Desculpa, Lori.
3: Seca de açaí.
0: Sim, mas os meus hambúrgueres eu gosto com doce de leite.
2: Olha, okay. E frozen yogurt, já também és
0: adoro,
2: fã.
0: Adoro.
2: Bom, também gosto, também gosto.
0: Mas pepitas e fruta também.
2: Sim.
0: Pronto, e
2: confesso que é um bocadinho de chocolate branco marcha.
0: Ah, pois claro.
2: Sabe.
0: Obviamente.
2: E o Lourenço está a apontar para mim dizendo:
0: Tu sabes. Sinto que a Dua Lipa também era capaz de comer este hambúrguer com doce de leite. Ela tem ar disso.

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7: Gostaria de vos falar de Emanuela Rose. Em 2022, alguém entrou pelo seu apartamento londrino adentro e conquistou-lhe o coração. Quem? Um extraterrestre invisível. Ela diz que foi envolvida num raio de luz amarela e foi chupada. Peço desculpa pelo verbo, mas foi chupada nesse raio.
8: Foi para dentro. Marco.
7: Foi chupada nesse raio para dentro de um disco voador. E lá dentro, diz ela, foi apresentada à tripulação. Diz a Emanuela Rose: aconselho todas as mulheres a desistirem de parceiros humanos e optarem por amantes extraterrestres. Assim que uma pessoa experimenta um extraterrestre, diz ela, nunca mais quererá um homem humano na vida. Mas para isso é preciso que venha alguém que chupe.
9: Eu sabia.

0: um pouco à linguiça. Chouriço assado é bom, não é? Mas linguiça, cai aquela molhanga cor de laranja da linguiça para o pãozinho.
1: Uhum.
0: Sim, é para estar ali tudo aquilo da saúde. Aquilo é tão bom que dá vontade de esfregar aquela molhanga cor de laranja nas bochechas e fazer pinturas de guerra dos índios, homem. 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
2: Bom dia com as manhãs da Comercial, a 7 minutos das 10. O Renato, entretanto, já chegou para o programa dele.
3: E podemos...
2: estamos à tua espera.
3: Literalmente, estamos à tua espera, porque há um jogo que queremos jogar contigo, que é a antítese do jogo da telepatia.
2: É exatamente.
4: Temos de dizer coisas diferentes.
2: Dizer coisas diferentes, não é?
4: Tá bem.
2: Parece que há uma grande tendência agora no TikTok, está a acontecer, não é?
4: Ah, é?
2: É.
3: A minha pergunta é: onde é que está o Marco quando precisamos dele?
4: Exato.
2: Bom, o Marco é o rei deste jogo, não é?
3: Sim. Mas que, normalmente ele faz isto quando queremos dizer todos a mesma coisa.
2: Sim, exatamente. Agora estava à procura do genérico de telepatia, não encontro, que parvoíce.
4: Então.
2: De todas as pessoas, devia ser eu que devia saber onde é que isto está.
4: Sim, eu acho que sim. És tu que guardas numa pastinha.
2: Sim, sou eu normalmente que guardo. Que... toda a razão. Eu devia saber onde é que isto está, mas não encontro. Pronto. Só porque acho que devíamos cantar antes do telepatia o anti, não é?
3: Sim. A questão é que o genérico começa logo com o telepatia.
2: Não, eu faço jogo da...
3: Ah, pois é.
2: Tá, temos de ser muito rápidos aí nessa parte.
3: Já encontraste?
2: Não.
4: Tá, a Mariana sabe.
3: Mariana disse que já pôs.
2: Ela já pôs, já pôs.
4: Tá,
2: estão prontos para isto?
4: Claro, bora lá, bora lá. Rápido, né?
5: Jogo da telepatia.
3: Então não valeu a pena, isto não foi a grande
2: entrada.
3: Então
2: incrível,
3: então não
2: incrível.
3: Foi.
2: Pelo menos agora sabemos o que podemos jogar.
3: Só que te inveja, RFM.
2: Esta química não se compra.
4: Oh, meu Deus.
2: Ora bem. Portanto, o objetivo é não dizermos a mesma coisa, não é?
3: Não vamos dizer a mesma coisa.
2: Ok. Querem começar?
3: Qual é que é o tema?
2: Sei lá, por exemplo, dia da semana.
3: Ok.
2: Ah, bem?
4: Okay. Hoje é quê?
3: Não vamos dizer a mesma coisa.
4: Sim.
3: Olha, não é preciso dizer feira. Ou se formos para esse dia.
2: Okay, tá
3: bem. Não é preciso dizer. Se formos para esse dia, não é preciso dizer feira.
2: Okay.
3: Um, dois, três.
4: Sábado.
3: Eu disse quinta.
2: Pô, eu disse sexta.
4: Sábado. Está ótimo.
2: Ganhámos, não é? Neste jogo somos os maiores. Desculpa. Este sim, neste eu acredito.
4: Maravilhoso.
2: No da telepatia eu não acredito. Neste
3: sim, sim.
2: Neste
3: qual espírito de grupo?
4: Outro tema.
2: Pá, isto é dificultar a coisa. Está aqui como sugestão cara ou coroa. Não é?
4: É, pá.
3: Não dá.
4: Não dá. Somos três.
2: É difícil.
4: Não dá.
2: É difícil.
3: Não dá.
4: Rádios Nacionais.
2: Está a coisa. Então vamos para fruta. Hoje falamos imenso de fruta por causa dos espirros.
3: Fruta.
2: Não, é?
3: Não podemos dizer a mesma?
2: Não podemos dizer a mesma.
4: Está bem, então vá.
2: Está bem? Portanto, cada um diz a fruta que quer dizer.
3: Diz a fruta. Está bem.
2: Então vá. Ainda não decidi qual é a fruta que vou dizer. Isto
3: é o que sair, Diogo. É o que sair.
2: Um, dois, três.
3: Mirtilos.
2: Melão.
3: Aperto.
2: Melão.
3: Vamos todos para a letra M.
2: Vamos todos para a letra M.
3: Dizendo fruta diferente.
2: É inacreditável. Isto é um sucesso.
3: É inequívoco.
2: Isto é um sucesso inequívoco. Eu acho que é melhor acabar.
3: Só mais um.
4: Mais um.
2: Isto é como o Michael Jordan, a ser em alta.
3: Não. Não há duas sem três. Bora lá, vamos ao terceiro.
4: Tu tens aí uma lista?
3: Já foi a dia da semana. Já foi a fruta?
2: Vai dar desgraça, não é?
3: Diz lá, Larissa.
4: O quê?
6: Eu não sei.
2: Vamos dizer, pode ser.
6: Ele está-se a rir, o que é que seja ele?
2: Vamos dizer, marcas de automóveis. Pode ser?
3: Marcas, okay. Está bem.
2: Agora estou a pensar, qual é que eles não vão dizer?
4: Não, eu tenho a certeza que não.
3: Mas olha, atenção, não vale carros de luxo.
6: Okay.
2: Ah, o que é que é um carro,
4: que é um carro de luxo?
3: Um Ferrari, um Maserati.
2: Ah, então tiramos Bentleys e Ferraris e Lamborghinis da equação.
3: Vamos aos carros mais mainstream, pronto, que são vendidos em Portugal.
2: Aos carros que as pessoas, pronto.
3: Tá bem, não vamos dizer a mesma marca.
4: Não vamos dizer,
2: isto é um jogo da anti-telepatia.
4: Não vamos, de certeza.
2: Não vá.
3: Okay.
2: Um, dois, três.
3: Fia da Jaeco.
2: É pá, opa, eu sabia, pá.
4: Opa.
2: Pá, eu vou para a música, eu sabia, pá.
6: Como calma,
2: eu sabia.
3: Por que raio a moda Jaeco?
4: Porque ninguém ia dizer.
2: Porque achámos que não ia.
4: Precisamente.
2: Madness.

0: Muse na Rádio Comercial, são 10 da manhã. Olá, bom dia, Ana Bernardino. Vamos às notícias.
1: Vamos lá. Dois trabalhadores morreram esta manhã na sequência da queda de uma grua de grandes dimensões na via pública, freguesia de Belas, no concelho de Sintra. O alerta para o acidente foi dado pouco depois das 8 da manhã. Segundo a Autoridade Nacional de Proteção Civil, em declarações à Rádio Comercial, indica ainda que há um poste de eletricidade em risco de queda. A queda da grua causou ainda danos em 3 viaturas no local. Estão 15 operacionais com apoio de 6 veículos. E um incêndio atingiu esta manhã um lar de idosos no Caramulo, no concelho de Tondela. Segundo a agência Lusa, não houve feridos, mas por medida preventiva o lar foi evacuado. No local estão quase 100 operacionais. E 4 bombeiros ficaram feridos num despiste, 3 deles em estado grave. A situação confirmada à Rádio Comercial pelo segundo comandante subregional de Aveiro, Ricardo Fradique.
2: Um despiste de um veículo de combate a incêndios do Corpo de Bombeiros de Arouca, dos quais há a registar 3 feridos graves e 1 ferido leve. Neste momento já todos retirados do local e todos a serem evacuados para o Hospital São Sebastião em Santa Maria da Feira.
1: Dirigiam-se para o combate ao incêndio em Arouca. Segundo a página da Proteção Civil, ativos estão ainda os incêndios em Boticas, Santo Tirso, Arcos de Valdevez, Monção e Torre de Moncorvo. É oficial, Rodrigo Mora já é jogador da Roma, trocando o campeão nacional o Porto pela equipa italiana. O médio de 19 anos, que fez toda a formação nos azuis e brancos, rende no imediato 25 milhões de euros, a que se pode somar mais 2 milhões de euros segundo e mediante os objetivos. Em comunicado, o Futebol do Porto refere que vende 50% dos direitos económicos do jogador, podendo a Roma comprar os restantes 50% por 25 milhões de euros. A transferência poderá assim chegar no futuro a um total de 50 milhões de euros.
0: Muito obrigado, Ana. Mais notícias aqui na Rádio Comercial daqui a uma hora. Para já vamos ver como é que anda o trânsito. Cláudia Capela, bom dia.
3: Olá, muito bom dia. Bastante intenso no Algarve, na Nacional 125. Ainda vai encontrar resistência, consequência de acidente em Luz de Tavira. Na Nacional 125, em ambos os sentidos, o trânsito já não tão demorado, mas ainda com abrandamentos. Também muito movimento e resistência em Albufeira, Val de Paraíso, na Guia, em direção ao Parque Aquático, e também em Lagoa, em ambos os sentidos. Quanto a Lisboa, eixo norte-sul, acidente no Lumiar, logo a seguir já o acesso da Avenida Padre Cruz, Camarada Sete Rios, e também atenção a trabalhos corte via esquerda nos dois sentidos no IC19 no Alto do Cacém. Na cidade do Porto é o acesso pela Ponta Arrábida em direção a Francos, na via de cintura interna, onde está uma viatura imobilizada a ocupar parte da via direita, a afetar o trânsito a partir do tabuleiro da Arrábida. Já melhor, chamarando Porto na A4, foi resolvido o acidente à saída do túnel de Águas Santas.
0: Obrigado, Cláudia. Deixa-se ficar por aí com a Rádio Comercial. Ed Sheeran, já a seguir, são 10h04.
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3: Ainda estou a transpirar com os nervos do jogo, da antitelepatia. Cá estamos. Tenha uma ótima quarta-feira, já fui verificar. Dia 19, ainda bem que está com a Rádio Comercial. A começar esta hora, Ed Sheeran, Camera. Bom dia.

0: Nia, o So Sick na Rádio Comercial. Atenção que vem o Escalema, Chuva de Amor. Fique para ouvir, são 10h13.
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0: música do Scalema na Rádio Comercial, Chuva de Amor. São 10h19. Hoje com Diogo Beja e Vasco Palmeirim. Nas manhãs da Comercial foi assim.
1: Hoje foi assim.
2: Então hoje é a nova dupla de sertanejo de Portugal, Beja e Vasco, Beja e Palmeirim, a atuar numa manhã perto de si. Bom dia!
3: Beja e Palmeirim não é nome de dupla sertaneja.
4: Não?
3: Não é, não. Tu és Marona.
4: Sou.
3: Temos que aproveitar o teu Marona. E eu sou Pérez. Eu acho que Pérez e Marona é muito mais sertanejo do que Beja e Palmeirim.
4: Pérez e Marona. Acho que também dava para uma empresa de canalização.
3: Dá.
4: Dá, não é?
3: Dá para tudo. Pérez e Marona.
4: Sim.
3: Arranjamos tudo na sua zona.
4: Pois, claro.
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4: Se queres as safadonas, chama Pérez e Marona.
3: Porquê?
4: Mas já, safadonas é no plural, não é?
3: Sim.
4: E a minha questão é...
3: Quem são as safadonas?
4: Não, somos nós? Somos nós as safadonas?
3: Somos nós.
4: Nós estamos...
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6: Nós achamos que não deveria ser assim tão mau espreguiçar-nos à frente das pessoas. Porque é assim, também tudo depende
4: entendo
6: do que é o espreguiçar.
4: Pois.
6: Não vou estar aqui a esticar-me toda a fazer som.
4: Sim.
6: Tem de ser um espreguiçar silencioso e discreto. É possível. As pessoas também espirram e parece que é o fim do mundo e ninguém diz nada. E eu não me posso espreguiçar.
4: Dizem santinho, em princípio.
6: Está bem, pronto.
3: Mas o espirrar não é uma opção, o espreguiçar é.
6: Às vezes é mais forte que eu.
3: O quê?
6: O espreguiçar? Às vezes não controlo. Às vezes já foi. Ah, eu não queria e já está.
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4: É, pai, estou muito preocupado com isto que é.
3: Espirros.
4: Espirros. Conter os espirros já provocou o arrebentamento da pleura.
3: Bomba. Da pleura?
4: Da pleura.
3: Meu Deus,
4: eu não quero dar cabo da minha pleura.
3: Estás a brincar? É a minha parte favorita.
4: Eu tenho uma pleura que. Conter um espirro pode provocar uma hérnia.
3: Ah, é?
4: Sim.
6: Eu tenho um truque para não espirrar.
3: Qual é que é?
6: Dizem alface.
4: Ah,
6: eu juro, eu não.
4: Dizes alface?
6: Parem de olhar assim para mim.
3: E
6: é verdade.
3: Coisa, já experimentaste outra verdura?
6: Não.
3: Não funciona com
4: bruxelas?
6: Não, é alface.
4: Está bem, agora estou ansioso para ter um espirro.
6: Que chatice, certo, pois é.
4: Agora estou mesmo mais
6: não dá para provocar.
4: Se eu levar com o sol no nariz, mal sai da porta. Eu vou espirrar duas vezes. É uma cena de família. O meu pai também acontece.
6: Olha,
4: isto.
6: É de família, é como um alface. Nós somos pessoas muito estranhas.
4: Somos pessoas estranhas.
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4: Há dois ouvintes que já disseram que tinham um espirro para conter, não é? Disseram um alface e não espirraram.
6: Mentira.
4: Não, tu estás.
6: É verdade. Eu achava que isto era só comigo. É mesmo real.
4: Justo, mas espera. Aqui um ouvinte que é a Patrícia que diz: para não espirrar, eu digo ananás e resulta.
6: Ah, não.
3: Se calhar está com A.
4: Se calhar é frutas
6: pois
4: e vegetais
6: é,
4: com
6: pois
4: A.
6: É.
4: Não,
6: é.
4: Tem que estar com isso. A. Tem que
6: não
4: com
6: acredito,
4: A.
6: Eu achei que isto era só comigo.
4: E há aqui.
3: É de experimentar, sabes com o quê?
6: Com
3: a nona.
4: Ah, a nona.
3: Era só para dizer a nona. Peço imensa desculpa, que é de facto uma fruta que eu gosto muito de dizer.
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3: O que é pior? É espirrares em público ou, sabendo que estás em público e não queres espirrar, percebeste que alguém te está a ouvir assim:
4: Alvoço.
3: Eu prefiro espirrar.
4: Repolho.
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4: Não podia haver umas manhãs da Comercial e que não falássemos de comida, obviamente.
3: Tem que ser.
4: Mas atenção, é um hambúrguer que tem é pão brioche. Tem o hambúrguer, obviamente, tem queijo, bacon. E às vezes há molho no hambúrguer, não é?
3: Sim,
4: às vezes é ketchup,
3: sim.
4: Uma mistura de ketchup com outra coisa. Neste caso é doce de leite.
3: É onde?
4: Em Oeiras.
3: Ah, não é longe?
4: Não.
7: Não é longe.
3: Mas espera aí, é comida? Em Oeiras?
4: É comida.
3: O que é que diz Isaltino disto tudo?
4: Isaltino não provou ainda.
3: Isaltino tem que falar sobre isto.
4: Sabes o que é que Isaltino diria? Que sabor, que maravilha.
1: Hoje foi assim.
0: Hambúrguer com doce de leite, não sei, não me convence. Eu sou menino para provar, mas não sei se ficará bem. Hambúrguer com doce de leite, o que é que acha? Diga aqui no WhatsApp. Pompei, Basti, para ouvir agora na Rádio Comercial. São 10h23, já sabe que os melhores momentos das manhãs da Comercial estão sempre também nas redes, no Rayo e em radiocomercial.pt.

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1: Dermot Kennedy na Rádio Comercial, são agora 10h30. James Morrison com Nelly Furtado, Broken Strings, já a seguir.
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1: Stupid song, Olivia Rodrigo, na Rádio Comercial. 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

0: Vai com Bubba Sping na Rádio Comercial, em casa, no carro, em todo lado. Boa quarta-feira. Fever Dream, Alex Warren, já a seguir.
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0: Rádio Comercial, bom dia, faltam 5 minutos para as 11. Já aqui está Paulo Rico, bom dia Paulo, vamos às notícias.
1: Bom dia, Renato. Dois trabalhadores morreram esta manhã na sequência da queda de uma grua de grandes dimensões. Foi em Belas, concelho de Sintra. Marco Almeida, presidente da Câmara Municipal de Sintra, explicou o que aconteceu.
2: São dois mortos, com as famílias certamente também em tragédia, e os psicólogos que são a deslocar da parte da Câmara para o local é também para apoiarmos quer o trabalhador sobrevivente, quer também as famílias que certamente se deslocarão até ao local.
1: Dois mortos, cidadãos brasileiros. O alerta para o acidente foi dado pouco depois das 8 da manhã. A queda da grua destruiu ainda 3 carros. Mais de 30 pessoas foram transportadas para o hospital por causa de uma intoxicação alimentar, entre elas 26 alunos do Colégio dos Salesianos em Lisboa. As vítimas foram para vários hospitais em Lisboa. Não sabe qual a origem desta intoxicação. 4 bombeiros ficaram feridos num despiste em Arouca. 3 estão em estado grave. Situação confirmada à Rádio Comercial pelo 2º Comandante Subregional de Aveiro, Ricardo Fradique.
3: Um despiste de um veículo de combate a incêndios do Corpo de Bombeiros de Arouca, dos quais há a registrar 3 feridos graves e 1 ferido leve. Neste momento, já todos retirados do local e todos a serem evacuados para o Hospital São Sebastião, em Santa Maria da Feira.
1: No mapa dos incêndios, há 6 situações mais preocupantes a esta hora. Os fogos em Torre de Moncorvo e em Arouca são os que mobilizam mais meios, cerca de 1000 no total. É oficial, Rodrigo Mora já é jogador da Roma de Itália. O Porto vendeu metade do passe do jogador por 25 milhões de euros, mais 2 milhões em variáveis. O clube italiano fica depois com a opção de compra dos restantes 50% por outros 25 milhões de euros. A Lisboa chegou, entretanto, o novo reforço para o Benfica. É o australiano Sirkati, que estava no Parma. Vai assinar pelo Benfica a troco de 18 milhões de euros, mais 2 milhões em variáveis.
0: Obrigado, Paulo. Mais notícias aqui na Rádio Comercial daqui a uma hora. Vamos lá, em casa, no carro, em todo lado, mais 40 minutos de música seguida, a começar com Noah Kahan, The Great Divide, a seguir Vizinhos, Jason Mraz, Gracie Abrams, Lady Gaga e muito mais. Eu sou o Renato Duarte, boa quarta-feira.

0: Lady Gaga na Rádio Comercial, boa quarta-feira. Atenção, a partir de hoje há novo episódio do Camarim para ouvir, desta vez com os Quinta do Bill.
1: Nós fomos a 4 ou 5 concursos de música, uhum, até conseguirmos vencer um por isso. E em 88 vamos ao Rock and Devo, depois vamos à música de mostra moderna de Coimbra.
2: No mesmo ano.
1: Rock Pepsi.
2: Rock Pepsi.
1: E depois o Aqui Dal Rock, que era um programa da RTP, uhum, que era transmitido e ganhámos e que deu-nos a gravação do primeiro disco. Esse disco sai em 92, o Sem Rumo, uma editora independente. Foi um disco que teve um relativo sucesso, mas pronto, nada de especial, né? Só quando gravamos os Fios da Nação é que a gente se apercebe, pá, peraí, que isto, a nossa música tem aqui qualquer coisa que as pessoas gostam.
0: Este episódio eu vou querer ouvir. Os grandes Quinta do Bill no Camarim. Já está disponível, novo episódio hoje, quarta-feira. Aliás, se quiser aproveitar aqui as férias para pôr em dia alguns episódios do Camarim, Miguel Gamer já lá esteve, Carlão também, Rádio Macau, Ana Bacalhau, Amaro, Bárbara Tinoco, Marisa Lisa, enfim, tem muito para descobrir. É só passar em qualquer plataforma de podcast, nomeadamente no nosso Radio, aqui da Rádio Comercial. Da Feita da Filha, Taylor Swift, para ouvir agora. Bom dia. 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

0: Elisa e Tiago Nogueira na Rádio Comercial. 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
0: A não perder, já a seguir o Lucas Graham, 7 Years na Rádio Comercial.
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0: Lucas Graham na Rádio Comercial. Teddy Swims toca já a seguir. Mr. Know-It-All, fique para ouvir.
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0: Tenha uma ótima quarta-feira. Faltam agora 5 minutos para o meio-dia. Paulo Rico,
1: mais uma vez, bom dia, vamos às notícias.
2: Bom dia, Renato. Foi dominado o incêndio que atingiu um lar de idosos no Caramulo, concelho de Tondela. Dois dos idosos foram encaminhados para o hospital por inalação de fumo. Mais de 40 foram deslocados para uma escola. O incêndio no lar foi, entretanto, extinto. Por medida preventiva, o lar foi evacuado. 4 bombeiros ficaram feridos. Foi num despiste em Aroca esta manhã e 3 estão em estado grave. Situação confirmada à Rádio Comercial pelo segundo comandante subregional de Aveiro, Ricardo Fradique.
3: Um despiste de um veículo de combate a incêndios do Corpo de Bombeiros de Aroca, dos quais há a registar 3 feridos graves e 1 ferido leve. Neste momento, já todos retirados do local e todos a serem evacuados para o Hospital São Sebastião, em Santa Maria da Feira.
2: No mapa dos incêndios, há 6 situações mais preocupantes a esta hora, mas em Torre de Moncorvo e Aroca continuam a ser os incêndios que mais meios mobilizam, cerca de 1000 no total, dominados, entretanto, os incêndios em Monção e Arcos de Valdevez. 2 trabalhadores morreram na sequência da queda de uma grua de grandes dimensões em Belas, concelho de Sintra. Marco Almeida, o presidente da Câmara de Sintra, esteve no local e explicou o que viu.
4: São 2 mortos, com as famílias certamente também em tragédia, e os psicólogos que estão a deslocar da parte da Câmara para o local é também para apoiarmos quer o trabalhador sobrevivente, quer também as famílias que certamente se deslocarão até ao local.
2: 2 mortos, cidadãos brasileiros entre 30 e 40 anos. A queda da grua na via pública destruiu também 3 carros. É oficial, Rodrigo Mora já é jogador da Roma. O Porto vendeu metade do passe do jogador por 25 milhões de euros, mais 2 milhões em variáveis. No entanto, o clube italiano fica com a opção de compra dos restantes 50% por mais 25 milhões de euros. Na Roma, o médio de 19 anos vai usar a camisola 86. A Lisboa chegou para o Benfica de Circati, estava no Parma, vai assinar pelo Benfica a troco de 18 milhões de euros.
0: Obrigado, Paulo. Mais notícias aqui na Rádio Comercial daqui a uma hora. Já a seguir, Rosalía La Perla.
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0: São mais 40 minutos de música a começar em casa, no carro, em todo lado, aqui na Rádio Comercial com Rosalía. A seguir, Avicii, fico para ouvir.

Manel, a nossa Bárbara Bandeira, que deu uma entrevista a semana passada à RTP, na grande entrevista, disse várias coisas muito interessantes, entre elas esta frase que me ficou na cabeça: a minha ambição vai só até onde a minha paz permite. Beijinho, Bárbara, muito bem dito, é assim mesmo. Homewrecker, agora na Rádio Comercial. Somber, deixe-se ficar por aí, tenha uma ótima quarta-feira.

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0: Emily Sandé na Rádio Comercial, em casa, no carro, em todo lado, de férias, a trabalhar, esteja onde estiver, vá por onde for, deixe-se ficar por aí. Já a seguir, Harry Styles, American Girls.
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0: Take Me to Church, Ozier, na Rádio Comercial. Ela e o seu bronze magnífico estão prontos para ficar consigo a partir da 1 da tarde aqui na Comercial. Não perca. Eu, Renato Duarte, estou de volta mais logo às 8 da noite e amanhã às 10 da manhã, quinta-feira. Volte comigo, 30 Seconds to Mars, Closer to the Edge, já a seguir.
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0: Pedro Brunhosa e a Sara Correia na Rádio Comercial. Em casa, no carro, em todo lado. E estas palmas não são para eles. Engano-se. É aqui para o nosso Paulo Rico, que acabou de chegar e que nos vai trazer as notícias. Vamos lá então. Olá, boa tarde.
1: Olá, Tecas, boa tarde. O cabaz alimentar subiu 1,5€ na última semana. É um cabaz alimentar de 63 bens considerados essenciais. As contas da DECO Proteste falam num aumento de 1,48€ na última semana. Fixou-se nos 253,5€. Esta cesta alimentar inclui carne, congelados, frutas e legumes. Também laticínios, mercearia e peixe. Há um mergulhador desaparecido. O mergulhador profissional desapareceu enquanto trabalhava num navio em Setúbal. O homem fazia trabalhos na caixa de mar, assim que é conhecido, de um navio mercante atracado nos estaleiros da Lisnave, no concelho de Setúbal. O mergulhador tem 28 anos. Foi dominado o incêndio que atingiu um lar de idosos no Caramulo, concelho de Tondela. Dois dos idosos foram encaminhados para o hospital por inalação de fumo. Mais de 40 foram deslocados para uma escola. O incêndio no lar foi, entretanto, extinto. Por medida preventiva, o lar foi também evacuado. 4 bombeiros ficaram feridos num despiste em Aroca, 3 estão em estado grave. No mapa dos incêndios, esta hora, os fogos em Torre de Moncorvo e também em Aroca são os que mobilizam mais meios, cerca de 1000 no total, dominados os incêndios, entretanto, em Monção e Arcos de Valdevez. Um acidente com feridos no início do tabuleiro da Ponte 25 de Abril está a complicar a circulação no sentido de Lisboa-Almada a esta hora. O acidente envolveu uma viatura ligeira e uma moto, está a provocar o corte das vias direita e central. O trânsito está assim complicado nos acessos norte, com a Avenida da Ponte já preenchida e a fila no eixo norte-sul a começar na zona de Campolide. Em direção à margem sul do Tejo, a Ponte Vasco da Gama é mesmo a melhor alternativa. No Algarve há também informação de acidente em Faro, na zona de Conceição. Está a afetar a circulação na Estrada Nacional 2, em ambos os sentidos. Mais informações no Serviço Nacional de Trânsito Comercial 820-2010.
0: Muito obrigada, Paulo, e até já.
1: Até já.
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0: Muito bem, depois de Renato Duarte, cá estou eu, Tecas, para lhe fazer companhia nesta quarta-feira. Muito bem disposta. Está também? Está de férias? Ah, então está certamente bem disposto. Vamos lá então arrancar com o Alex Warren.

A Katy Perry com o seu Teenage Dream a tocar em casa, no carro, em todo lado. Olá, eu sou a Tecas e agora abrimos o grande livro dos dias de... Já estava aí à espera, não é? Então, ai tal, o que é que celebramos hoje? Eu digo-lhe, portanto, hoje, dia 19 de agosto, quarta-feira, é dia mundial da fotografia. O nosso Diogo Beja deve estar muito feliz, porque ele é um ótimo fotógrafo, ele adora fotografar. Hoje também é o dia da batata, pode ser comida de várias formas, cozida, em puré, frita, assada, qual é que preferes? Eu gosto também de batata frita do pacote, não está aqui incluída, mas acho que merece o seu... acho que merece ser valorizada. Hoje também, e para terminar, é o dia das pessoas que estão vestidas de amarelo pagarem o almoço. Ora, muito bem, eu estou de azul, cinzento, preto e vermelho, portanto, estou safa. Não sei como é que está aí desse lado. Vamos continuar a melhor música sempre e com esta que eu gosto tanto. Espero que também goste. So Easy.

0: É a música nova do Zarco a tocar na Rádio Comercial, chama-se Vertigens. Por acaso tenho. Estar na varanda de um quarto andar é um bocadinho de terror para mim. Felizmente trabalhamos aqui no resto de chão. 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Já a seguir, seguimos juntos para a melhor música sempre com dois artistas que já passaram por Portugal, exatamente pelo mesmo palco no Nós Alive, o Sam Smith e o Teddy Swims. Já a seguir.
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0: o Teddy Swims com esta God Went Crazy na Rádio Comercial. Gosto muito desta. Mas fiquei triste, porque quando ele esteve cá em julho no Nós Alive, esta não fazia parte do line-up. Não percebo porquê. Tocamos tanto. Foi a primeira música que eu e a Carolina Torres tocámos quando começámos a fazer o programa juntas. Acho que merecíamos ter ouvido esta ao vivo. Bem, o que nós merecemos é o que está a acontecer no ténis português neste momento. Eu não sei se acompanha, mas este é o meu desporto rei, portanto eu vivo com algum entusiasmo. Mas, basicamente, Nuno Borges e Jaime Faria, o nosso número 1 e número 2 de Portugal, estão a safar-se bastante bem num dos torneios mais importantes do mundo do ténis, em Cincinnati. Não sei se acompanha ténis ou não, mas existem aqueles maiores torneios, os chamados Grand Slams, que é o Roland Garros, o Wimbledon, o US Open e o Australian Open. Certamente já ouviu falar destes torneios, mas depois existem uns numa categoria abaixo que são muito importantes também, e estamos a fazer história porque pela primeira vez temos dois portugueses nos oitavos de final de um torneio desta categoria. Eles ganharam os dois ontem, hoje vão jogar novamente. Estou muito feliz com esta com o que está a viver com o ténis português, e portanto ele está de boa saúde e recomenda-se, e portanto hoje estamos todos pelo Nuno e pelo Jaime. Já a seguir na Rádio Comercial estamos todos pela melhor música sempre, não estamos? Isso mesmo. Pablo Alborán é a primeira que ouve.
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0: Na Rádio Comercial, isso está a ser familiar este nome, sim, é mesmo a filha da nossa Ana Isabela Roja. Agora vamos às notícias com o Paulo Rico, mais uma vez. Olá, boa tarde.
1: Boa tarde, Tecas. O menino de 3 anos encontrado sozinho em Braga foi resgatado pela PSP. Este menino de 3 anos foi encontrado sozinho na última madrugada. Estava nas escadas de um prédio em Braga. Estava desde o fim de semana apenas à guarda da irmã de 15 anos que se tinha ausentado para comprar comida. A mãe dos dois menores estava ausente desde o fim de semana. Estava e está, ainda não foi localizada pelas autoridades. Tanto o menino como a irmã foram conduzidos ao hospital de Braga por precaução. O cabaz alimentar subiu praticamente 1,5€ na última semana. Este cabaz alimentar é composto por 63 bens considerados essenciais pela DEC Proteste. Fala num aumento de 1,48€ na última semana. Fixou-se este cabaz nos 253,5€. A cesta alimentar inclui, por exemplo, carne, congelados, fruta e legumes, também laticínios, mercearia e peixe. Um mergulhador profissional desapareceu esta quarta-feira enquanto trabalhava num navio. O homem fazia trabalhos na caixa de mar de um navio mercante, atracado nos estaleiros da Lisnave, no concelho de Setúbal. Este mergulhador que desapareceu tem 28 anos. Foi dominado um incêndio que atingiu o lar de idosos no Caramulo, concelho de Tondela. Dois dos idosos foram encaminhados para o hospital por inalação de fumo. Mais de 40 foram deslocados para uma escola. O incêndio no lar foi, entretanto, extinto, mas por medida preventiva o lar foi evacuado. No mapa dos incêndios, 5 situações mais preocupantes esta hora. As duas maiores em Torre de Moncorvo e também Aroca são os focos que mais meios mobilizam, cerca de 1000 no total. Dominados, entretanto, os incêndios em Monção e Arcos de Valdevez.
0: Muito obrigada, Paulo, e até já.
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0: Vamos lá então, quase a bater aqui nas 2 da tarde. Vamos voltar à melhor música sempre. Como gosta, novos 40 minutos de música seguida, recheados daqueles artistas que gosta tanto. Temos a Rihanna daqui a pouco. Música nova de Aitana também para ouvir. Deve reconhecer, chama-se Superestrella. Uma espanhola que está assim um bocadinho mais difícil. Vamos a isso, The First Time, Damian Davi, no arranque dos 40 minutos de música seguida.

vale em 40 minutos de música seguida na sua rádio comercial com esta Não Sei Onde Vais. E eu por acaso não sei para onde é que eles vão, é a pergunta de milhões, mas sei onde é que eles estiveram. Tom Holland e Zendaya estão em Lisboa. E estiveram no café onde Rosalía também já tinha estado quando deu os concertos aqui em Lisboa. Chama-se Teams, é um café ali na zona de Santos. Estiveram a comer bolos, a beber matcha, foram reconhecidos, mas não foram muito abordados, porque segundo os relatos aqui das pessoas dizem, eu vi-os, gravei-os, mas também não tive coragem de ir lá meter conversa. Eu também, por acaso, não sei se tinha coragem de ir falar com o Homem-Aranha e com a Tina, mas tirava fotografia de certeza absoluta. Agora vamos lá saber para onde é que eles vão andar.

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0: E já sabe que pode voltar a ouvir e rever todos os episódios do Camarim e também dos podcasts da Rádio Comercial no nosso Rail, porque está tudo aqui. Já a seguir, quem está aqui são os Tame Impala e a Jenny com Drácula. Boa viagem.
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0: Tame Impala e Jenny juntos nesta Drácula de Carne na Rádio Comercial. Já a seguir os Evanescence, que em outubro, dia 4, vão dar um concerto na Mel Arena com a Rádio Comercial. Infelizmente, para quem não comprou o bilhete, já esgotado. Já a seguir, ouvimos então My Mortal.
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0: Os Napa na Rádio Comercial, em casa, no carro, em todo lado. Daqui a pouco, Alex Warren e os Descendentes. Tudo isto nos próximos 40 minutos de música seguida. Para já, vamos novamente atualizar toda a informação com o Paulo Rico. Olá, boa tarde.
1: Boa tarde, Tecas. Só desde o início do ano, quase 300 bombeiros ficaram feridos nos teatros de operação. O presidente da Liga dos Bombeiros justifica desta forma os 270 bombeiros que acabaram feridos.
2: Naturalmente que quando envolvemos, como estamos a envolver cerca de 2 mil, 3 mil bombeiros por dia em combates a incêndios florestais, naturalmente que aparecem sempre situações de exaustão, de pequenas entorces, de situações às vezes mais complexas pela inalação de fumos. Portanto, tudo isso diria que é o risco que o bombeiro tem naquilo que é o combate às chamas, ao salvamento de pessoas e de bens, mas é o risco inerente ao próprio exercício da atividade.
1: O presidente da Liga dos Bombeiros, António Nunes, esta quarta-feira à agência Lusa, 270 bombeiros ficaram feridos só desde o início do ano, hoje mais 4, foi num despiste em Aroca, 3 estavam há pouco em estado grave. No mapa dos incêndios, precisamente, há 5 situações mais preocupantes a esta hora. Os fogos, tanto em Torre de Moncorvo como em Aroca, são os que mobilizam mais meios, dominados, entretanto, os incêndios em Monção e Arcos de Valdevez. Foi dominado um fogo que atingiu o lar de idosos no Caramulo, no concelho de Tondela. 2 dos idosos foram encaminhados para o hospital por inalação de fumo. Mais de 40 foram deslocados para uma escola. O incêndio no lar foi extinto, mas por medida preventiva, o lar acabou por ser evacuado. O menino de 3 anos, encontrado sozinho numa casa em Braga, foi resgatado pela PSP. Este menino de 3 anos foi encontrado sozinho na última madrugada, nas escadas de um prédio em Braga. Estava desde o fim de semana à guarda da irmã de 15 anos, que se tinha ausentado para comprar comida. A mãe dos dois menores está ausente desde o fim de semana, não foi ainda localizada pelas autoridades. Tanto o menino como a irmã foram conduzidos para o hospital de Braga por precaução.
0: Obrigada, Paulo, e até amanhã.
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0: Vamos lá então, a 2 minutos das 3 da tarde, voltares aos 40 minutos de música seguida. Como disse há pouco, Alex Warren, Descendentes, também temos a Cat's Eye, temos os Nickelback, Ed Sheeran, tudo isto para si. Boa viagem com a Rádio Comercial.

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0: O The Weeknd na Rádio Comercial e em breve em Portugal, dia 5 e 6 de setembro no Estádio de Restelo em Lisboa, para dois concertos únicos com a sua Rádio Comercial. E vamos fazer uma antecipação já este fim de semana, quer dizer, vamos, Diogo Beja vai fazer este sábado às 4 da tarde, uma hora só com música do The Weeknd, assim em jeito de ensaio geral para estes dois concertos. Portanto, vai ouvir falar da história, das curiosidades e até dos penteados do The Weeknd. Nada vai ficar por contar e muito menos para ouvir este sábado às 4 da tarde, especial The Weeknd com o Diogo Beja. Comercial. O senhor diretor, que hoje acordou bastante cedo e, portanto, a partir das 4 não vai estar por aqui. Mas antes de chegar o Já Se Faz Tarde, chegam ainda os Imagine Dragons e a Gracie Abrams, já a seguir.
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0: That's So True, de Gracie Abrams, a tocar na Rádio Comercial. E a verdade é que está na minha hora, não é? Mais ou menos por volta desta hora, digo-lhe adeus e até amanhã. E deixo ficar com o Já Se Faz Tarde, que hoje, a partir das 4, se faz com o Wilson Honrado, porque o nosso Diogo Beja hoje acordou cedo, esteve-lhe a fazer companhia logo pela manhã aqui na Rádio Comercial. Eu volto então amanhã a partir da 1, deixo-se ficar, porque fica muito bem entregue, há a melhor música sempre, e ao Wilson, que a partir das 4 fica aqui a fazer-lhe companhia. Beijinhos e até amanhã.
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0: Está a ouvir a Comercial, a melhor música e os melhores podcasts sempre. Escusa de olhar para o relógio, está tudo certo. O Diogo Beja hoje esteve nas manhãs, por isso eu estou aqui até às 7. O meu nome é Wilson Honrado e daqui a pouco vou tocar novos 40 minutos de música seguida para si. Primeiro vamos às notícias. Edição da Catarina Leite. Olá, Catarina.
1: Olá, boa tarde. Foi encontrado o corpo do mergulhador que estava desaparecido em Setúbal. Informação confirmada há pouco à Rádio Comercial pela Autoridade Marítima Nacional. O mergulhador profissional de 28 anos desapareceu esta manhã enquanto trabalhava num navio mercante atracado na Lisnave, em Setúbal. O corpo foi localizado há cerca de uma hora. Já foi contactado o delegado de saúde e o Ministério Público. Mais de 1.200 operacionais estão mobilizados no combate aos principais incêndios no país. São três. Continuam a consumir mato e floresta em Torre de Moncorvo, Santo Tirso e Aroca. Em Torre de Moncorvo, distrito de Bragança, o incêndio estendeu-se a Carraseda de Anciães. O presidente da Câmara, João Gonçalves, diz que o combate está a evoluir de forma favorável, mas as condições climatéricas são imprevisíveis e ainda há um ponto sensível.
2: O mais preocupante é digamos assim, aquela corda entre Vilarinho da Castanheira e Sexto de Anciães. Um incêndio parece estar a evoluir favoravelmente, mas de qualquer maneira ainda está numa extensão muito grande e há sempre a imprevisibilidade das condições meteorológicas.
1: O autarca de Carraseda de Anciães, ouvido pelo jornalista Francisco Pinto, o fogo que afeta também Torre de Moncorvo está a ser combatido por mais de 500 operacionais e vários meios aéreos. Cerca de 270 bombeiros ficaram feridos em teatros de operações desde o início do ano. São números divulgados hoje pela Liga dos Bombeiros. No dia em que foi notícia, um despiste de um carro de combate a incêndios em Aroca, 4 bombeiros ficaram feridos, 3 em estado grave. A obra onde caiu esta manhã uma grua em Sintra não tinha licença, morreram 2 trabalhadores. Citada pela agência Lusa, a Câmara de Sintra esclarece que a obra não tinha licença para ocupação da via pública, faltou à comunicação à autarquia para início de trabalhos e houve violação dos deveres dos intervenientes na execução da obra. A Câmara de Sintra vai comunicar as infrações ao Ministério Público.
0: Obrigado, Catarina, e até daqui a uma hora na Comercial. Há novos 40 minutos de música seguida. Daqui a pouco começamos com o Noacan.
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0: Olá, seja bem-vindo à Rádio Comercial. Eu sou o Wilson Honrado, hoje a substituir o Diogo Beja e garantir que não falta a melhor música sempre nesta tarde de quarta-feira. 40 minutos seguidos, começamos com o Noah Kahan.

0: para Bandeira na Rádio Comercial. A melhor música e os melhores podcasts sempre. Eu sou o Wilson Honrado, boa tarde. Estava aqui a ler que ter um gato é melhor e dá menos trabalho do que ter um cão. Os cães são mais dependentes, mal cheirosos e sedentos por atenção. Não sou eu que estou a dizer, atenção. Já os gatos são tidos como mais sofisticados, mais fáceis de tratar e mais inteligentes. Concorda? Olha, eu não tenho cães e tenho medo de gatos. Portanto, eu não sou a melhor pessoa para falar deste assunto. Mas a Silvia quer dizer qualquer coisa, não é, Silvia?
1: O Wilson foi abrir a caixa de Pandora dos animais. Opa! Não dá para escolher se há gatos ou cães. Eu sempre fui uma pessoa de cães desde criança, sempre tive cães. E agora em adulta tive uma iguana e agora tenho gatos. Eu não consigo esquecer os cães que tive, não consigo esquecer que tenho gatos e não consigo escolher se gosto mais de gatos ou de cães. São totalmente diferentes. Isso é como ter dois filhos, um rapaz e uma rapariga, e dizer qual é o que prefere. São diferentes, não há escolha possível. Por favor, não façam essa distinção. E não digam que os gatos são maus, porque eu sempre disse que os gatos eram falsos e que não gostava de gatos e agora estou completamente rendida. Não digam que os cães são agressivos, porque isso também tem a ver com os donos e a educação que lhes damos. Portanto, olha, vamos todos ser bons para todos e amigos e bondosos para os animais e gostar de todos.
0: Obrigado, Silvia, por este autêntico tratado sobre os animais. E Cláudia Macedo, tu és mais de gatos ou de cães?
2: Alô.
0: És mais de gatos ou de cães,
2: é,
0: ou
2: sim,
0: nem por isso?
2: Eu sou mais de cães, mas sou exatamente como tu. Não tenho cães e tenho medo de gatos.
0: Tu também?
2: Sim. Pronto, eu agora, tento lutar contra isso, mas eu fico muito aflita. Não me levem a mal.
0: Agora
2: se eles são lindos.

0: Muito obrigado, Cláudio. 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

0: Não confundir com o outro do Weeknd, que é o original, como é óbvio. Como
1: exato,
0: é óbvio, não
1: é? Óbvio, obviamente.
0: Tu não podes entrar nestas coisas, Catarina. Podem ver nada. Daqui a pouco há 40 minutos de música seguida. Primeiro vamos às notícias. Edição da Catarina Leite.
2: Já foi localizada a mãe do menino de 3 anos que foi encontrado sozinho nesta madrugada em Braga. A informação foi confirmada à Rádio Comercial pela PSP. A mulher está indiciada pelo crime de exposição ou abandono. O menino estava aos cuidados da irmã de 15 anos desde o fim de semana, à altura em que a mãe se ausentou de casa. Foi encontrado hoje por volta das 4 da manhã nas escadas do prédio. A irmã do menino chegou algum tempo depois, disse que tinha ido comprar comida. Quase 1.250 operacionais estão mobilizados no combate aos incêndios de Torre de Moncorvo, Arouca e Santo Tirso. Em Torre de Moncorvo, o fogo está ativo. Desde sábado, estendeu-se a carraseda de anciães. O presidente da Câmara, João Gonçalves, diz que as condições climatéricas são imprevisíveis.
3: Um incêndio parece estar a evoluir favoravelmente, mas de qualquer maneira ainda está numa extensão muito grande e há sempre a imprevisibilidade das condições meteorológicas.
2: O autarca de Carraseda de Anciães, ouvido pelo jornalista Francisco Pinto. Foi encontrado o corpo do mergulhador que estava desaparecido em Setúbal. Informação confirmada esta tarde à Rádio Comercial pela Autoridade Marítima Nacional. O mergulhador profissional de 28 anos desapareceu esta manhã enquanto trabalhava num navio mercante atracado na Lisnave em Setúbal. O treinador do Benfica confirma que Orsnes vai a jogo amanhã para a Liga Europa, mas avisa que o jogador ainda não está pronto para os 90 minutos.
4: Não está com 90 minutos ainda nas pernas, é claro, mas é um jogador que, mesmo não estando sempre com a equipa ou a trabalhar com a equipa, é um jogador muito atento, é um jogador que faz por estar presente em quase todos os momentos. Estará nos convocados e esperemos que amanhã o possamos ver já num nível diferente dentro do campo.
2: O Benfica recebe o Aros da Dinamarca, a primeira mão do play-off da Liga Europa de Futebol. É amanhã, às 8 da noite, no Estádio da Luz.
0: Obrigado, Catarina. Só para os ouvintes perceberem exatamente aquilo que falávamos há pouco.
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0: E como é óbvio, este é o The Weeknd original e não se fala mais nisso, está bem?
1: Claramente.
0: Boa tarde, trânsito a esta hora na Comercial. Fila para a Ponte 25 de Abril desde Campo Lido, acesso da A5 na Cruz das Oliveiras. Abrandamento na segunda circular entre o eixo Norte-Sul e as Calvanas e também no IC19 entre a Amadora e Queluz. No Porto, o acidente na A3, na circunvalação, afeta o trânsito na VCI, sentido Freixo a Rábida, desde o mercado e no sentido oposto, desde a Via Norte. Há ainda filas da Rábida para Francos e nos dois sentidos da AEP. Período de céu muito nublado, sim, com chuva fraca até final da tarde, vento por vezes forte na faixa costeira e nas terras altas a partir da tarde e uma pequena descida da temperatura. As máximas são de 24 no Porto, 27 em Lisboa e 28 em Faro.
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Comercial, Mr. Know It All do Teddy Swims, a melhor música e os melhores podcasts sempre. Eu sou o Wilson Honrado e sim, eu sei que toquei uns segundos do You Found Me Dos da Frey, parei a meio, mas já lá voltamos. Agora vamos falar de Natal. Será que ainda é muito cedo para falar de Natal? É que em Londres já abriu a loja de Natal do Harrods. Esta loja é conhecida pelas decorações que são consideradas as mais bonitas e mais caras do Reino Unido, e a grande novidade deste ano são os pendentes em forma de artigos de mercearia, como manteiga, milho, frascos de grão ou até brócolos. A loja tem uma nova coleção de bolas de Natal, velas, letras e também renovou o stock de ornamentos inspirados em Londres. Feitas as contas, faltam 128 dias para o Natal, portanto, boas festas. E tinha que ser.

0: Florence and the Machine na Comercial, a melhor música e os melhores podcasts sempre. Boa tarde, boas férias, se ainda for o seu caso. Daqui a pouco não perca o Somber.
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0: Daqui a pouco o Somber na Comercial. Agora vamos espreitar o trânsito na Comercial, uma oferta Benacar. Cláudia Macedo, como é que estamos a esta hora? Bom, ainda não temos a Cláudia, vamos ao tempo para amanhã. Período de céu muito nublado com chuva. Portanto, dizia, o período de céu muito nublado com chuva fraca até a final da tarde, vento por vezes forte na faixa costeira e nas terras altas a partir da tarde e uma pequena descida da temperatura. As máximas são de 24 no Porto, 27 em Lisboa, 28 em Faro. É assim que vai estar o tempo para amanhã. Vamos ver se já temos a Cláudia para o trânsito. Cláudia, estás aí?
12: Já cá estou.
0: Ok, conta-nos tudo, mesmo com a trilha errada.
12: Vamos aí, sim. Vamos começar pelo IC19, a partir de Pinamanica até Queluz, a segunda circular entre as Torres e as Calvanas e fila na 25 de Abril, a partir de Campo Lida, Almada, Lisboa, a partir da zona de Almada, em direção às portagens e ao tabuleiro. Trânsito também lento, mais complicado no Porto, ao longo da via de cintura interna, fila da Furada até ao nó da A3, há acidente entre Paranhos e a A3, no sentido inverso também o acidente da A3 na circunvalação a dificultar a fila a partir de Bonjoia e depois mais à frente de Francos em direção à Rábida, dois sentidos da AEP, final da Via Norte para o Porto, a A3 nas saídas para a circunvalação.
0: Obrigado Cláudia, assim vai o trânsito, uma oferta Benacar, o seu carro de sonho está na cidade do automóvel. 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Agora o Somber com Homewrecker na Comercial.

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0: Primeiro vamos às notícias de edição da Catarina Leite. Vamos a isso, Catarina.
1: Foi constituída a arguida, mãe do menino de 3 anos que foi encontrado sozinho esta madrugada em Braga. A mulher foi localizada esta tarde, está indiciada pelo crime da exposição ou abandono. O menino estava aos cuidados da irmã de 15 anos desde o fim de semana, à altura em que a mãe se ausentou de casa. São agora 5 os incêndios florestais mais significativos no país, além de Torre de Moncorvo, Santo Tirso e Aroca. A Proteção Civil dá conta de outros 2 fogos, um em Oliveira do Bairro, distrito de Aveiro, deflagrou esta tarde numa zona de mato. O oficial de operações da ANEPS, Paulo Santos, destaca ainda a reativação de um fogo em boticas na localidade de Nogueira.
2: Temos aqui um incêndio em Nogueira, teve uma reativação, no qual se encontram já 98 operacionais e 30 veículos, 4 mesários a combate. Também, na última hora, na região de Aveiro, Oliveira do Bairro, um incêndio que conta já com 101 operacionais, 25 veículos e 2 mesários.
1: Entretanto, continua o combate há vários dias aos fogos de Santo Tirso, Aroca e Torre de Moncorvo. Mobilizam mais de 1000 operacionais e vários meios aéreos. Os casos sociais estão a bloquear a capacidade de internamento no Hospital de São José, em Lisboa. O alerta é do presidente do Conselho de Administração do Hospital, que sublinha ainda a maior pressão nas urgências. Na semana passada tiveram uma procura média de 460 doentes por dia. O treinador do Benfica confirma que Orsnes vai mesmo a jogo amanhã para a Liga Europa, mas avisa que o jogador ainda não está pronto para os 90 minutos. O Benfica recebe o Aros da Dinamarca, primeira mão do play-off da Liga Europa de Futebol. A partida está marcada para amanhã às 8 da noite no Estádio da Luz.
0: Obrigado, Catarina, e até daqui a uma hora. Temos trânsito lento nos acessos à Ponte 25 de Abril e fila no eixo Norte-Sul a partir de Campo Lido, acesso da A5 desde a Cruz das Oliveiras, paragem na segunda circular entre o eixo Norte-Sul e o radar nos dois sentidos, fila no IC19 entre Alfragide e Queluz, devido a acidente. Mais acima no Porto, o acidente na A3 junto à circunvalação, sentido Porto Maia, à fila desde o nó da A3 na VCI. Trânsito lento na VCI no sentido Freixa Rábida, à fila entre Bonjoia e a A3 e depois entre Francos e a Rábida, sentido oposto, abrandamento entre a Afurada e a Boa Vista, e depois entre o nó da Via Norte e a A3 e na Avenida AEP, há filas nos dois sentidos. Tempo para amanhã, períodos de céu muito nublado, sim, com chuva até a final da tarde, vento por vezes forte na faixa costeira, terras altas a partir, e também nas terras altas a partir da tarde, pequena descida da temperatura, as máximas são de 24 no Porto, 27 em Lisboa, 28 em Faro.
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Ed Sheeran na Comercial, a melhor música e os melhores podcasts sempre. Eu sou o Wilson Honrado e eu acho que só há dois tipos de pessoas quando estão de férias. Aquelas pessoas que adoram ficar a meio metro da água do mar e outras que ficam no início do areal. Ora, eu sou daquelas pessoas que gostam de ficar a meio metro da água do mar. Que tipo de pessoa é? 910033759, WhatsApp da Comercial por mensagem de áudio. A mim faz-me alguma estranheza aquelas pessoas que vão para a praia e ficam longíssimo do mar. Não faz sentido, pois não?

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1: A melhor música sempre na comercial, em casa, no carro, em todo lado. Eu sou o Wilson no rádio. Há pouco falava das pessoas que ficam a meio metro de água na praia e depois das outras que ficam no início do areal. Mas há o terceiro tipo de pessoas, como a Verónica.
2: Alô, alô, boa tarde. Eu sou do tipo de pessoa que se senta na sua cadeirinha dentro do mar, dentro da água do mar, a ler o seu livro. Um beijinho.
1: Eu confesso que também já fiz isso, mas entretanto deixei de levar cadeira, que agora é mais a onda do puff. Rendi-me completamente. Coldplay com os amigos da comercial, Whip Ride, depois Olivia Rodrigo e também os Rayman. É a melhor música sempre na Rádio Número 1 de Portugal.

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Está de férias. Há uma expressão nas férias que ganha, aliás, há uma palavra que ganha todo o novo elan. Amanhã. Normalmente nas férias dizemos Comercial. Isso também. Mas dizemos faça amanhã, vou amanhã, liga amanhã, arruma amanhã e entretanto acabam as férias. A seguir, não perca Counting Stars, os Run Republic na Comercial.

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21: 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Alô, Cláudio Macedo, como é que anda tudo quando faltam 18 minutos para as 7?
22: Ainda com dificuldades na 25 de Abril, a partir de Campo Lida em direção à Avenida da Ponte e Tabuleiro, tem a ver com um acidente no início do tabuleiro, a afetar o sentido inverso a partir de Almada. Também dificuldades na Cril, nas ligações entre o Nó de Pinamanique e os túneis de Benfica, acidente nesta ligação da Cril entre Algés e Sacavém, e há trânsito lento a partir de Pinamanique para Queluz no ICD.

0: 19, também aqui por causa de acidente. Com abrandamento na segunda circular do eixo em direção às Calvanas e do relógio para o Campo Grande, e ainda fila na parte final do eixo na chegada à Acril. No Porto, filas na via de cintura interna entre Bom Joia e o Nó da A3 e de Francos para a Rábida, no sentido inverso entre a Furada e a passagem por Francos e de Paranhos para as Antas, dois sentidos da Avenida EP, e fila também na A3 na parte final entre a Circunvalação e a via de cintura interna.
1: Obrigado, Cláudia. Assim vai o trânsito nesta quarta-feira na Comercial. 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

0: até sexta-feira nas manhãs da Comercial, por isso estarei eu aqui no Já Se Faz Tarde até ao final da semana. A seguir, não perca o Harry Styles na Comercial.
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0: Podia ter 10 minutos este The Rhythm do Zubastank. Que musicão aqui na comercial. Boa tarde, eu sou o Wilson Honrado. Daqui a pouco não perca a Taylor Swift. E eu que estou a ficar sem voz. Maldito ar-condicionado. Antes dos 40 minutos de música seguida, a Catarina Leite atualiza as notícias desta quarta-feira. Catarina.
1: Olá, boa tarde. Reativou-se o incêndio florestal em Boticas, no distrito de Vila Real. O fogo na localidade de Nogueira já tinha sido dado como denominado, mas sofreu esta tarde uma reativação. Os meios de combate estão a ser reforçados. No local estão mais de 160 operacionais e vários meios aéreos. Entretanto, continua também o combate aos incêndios da Torre de Moncorvo, Aroca e Santo Tirso. Paulo Santos, oficial de operações da Proteção Civil, fala num combate mais complicado em Aroca.
2: O incêndio durante todo o dia desenvolveu-se em áreas de muito difícil acesso ao combate, quer de veículos terrestres, quer por meios aéreos. Desenvolveu-se em zonas de vales encaixados, onde os meios aéreos, devido primeiro ao nevoeiro e ao fumo acumulado, não conseguiam, enfim, ter visibilidade para combater o incêndio.
1: São quase 600 os operacionais no combate ao incêndio em Aroca, no distrito de Aveiro. Entretanto, já foi dominado o fogo desta tarde em Oliveira do bairro. As temperaturas vão descer nos próximos dias e haverá maior umidade, por isso esperam-se melhores condições para o combate aos fogos. Maria João Frada, do IPMA, alerta, no entanto, para o aumento da intensidade do vento.
3: O único cenário menos bom é esta intensificação do vento para quarta e quinta-feira nas terras altas. Portanto, aí é que poderá, incêndios que já estão em curso, poderá dificultar e deverá dificultar o combate.
1: Previsão do Instituto Português do Mar e da Atmosfera. Um menino de 3 anos encontrado sozinho em Braga e a irmã de 15 foram entregues à Segurança Social. A informação foi divulgada esta tarde pela PSP em comunicado. O menino foi encontrado sozinho esta madrugada na rua em Braga. A criança estava aos cuidados da irmã de 15 anos há alguns dias, que se ausentou para comprar comida. Quanto à mãe da criança, das crianças, foi localizada esta tarde pela PSP. A mulher foi constituída arguida.
0: Obrigado, Catarina. Notícias outra vez na comercial às 8. Vamos lá conferir o andamento do trânsito. Cláudia Macedo, como é que estamos a esta hora?
4: Ainda com a fila perto de Campolide para a Ponte 25 de Abril, no acesso da A5 perto de Monsanto, há também abrandamentos a partir da zona das Amoreiras em direção ao viaduto e Pimenteira. De Almada para Lisboa, ainda com alguma resistência entre a Baixa de Almada e a Praça da Portagem da Ponte 25 de Abril, mas já com o acidente resolvido. A intensidade no IC19, Amadora que é a luz, também aqui já sem acidente. Na A5 para Cascais, Carnachide, Estádio com intensidade e maior resistência entre o Eixo e as Calvanas, através da segunda circular e no final da Vasco da Gama, na chegada ao Montijo. Ainda com filas no Porto, nos dois sentidos da Avenida EP, na via de cintura interna entre o Mercado e a A3 e a partir de Francos para o tabuleiro da Ponta Rápida.
0: Obrigado, Cláudia. Assim vai o trânsito nesta quarta-feira. E aqui na comercial há 40 minutos de música seguida que eu, Wilson Honrado, escolhi para si. Fique para ouvir a Taylor Swift, os 4:30, Lady Gaga, Green Day, Edmundo Inácio e Pablo Alborán. E isto é só para começar.

Tenha uma ótima quarta-feira com a Rádio Comercial, a melhor música sempre em casa, no carro, em todo lado. Daqui a pouco, a nova do YouTube, o Fernando Daniel e também o Blue Eye com o Bubaspinho. Agora, da Lumineers, na Comercial.

0: Bem-vindo à Comercial, a melhor música sempre. 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Eu sou o Wilson Honrado, a seguir não perco o Mark Ronson com o Bruno Mars. Essa que eu sei que conhece e adora, Uptown Funk.
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0: Chama-se Feeling So Nice, a nova da Marne Comercial. A melhor música e os melhores podcasts sempre. Eu sou o Bolsonaro Honrado, sinto que estou a ficar sem voz. Portanto, ar-condicionado 1, Bolsonaro Honrado 0. A seguir, não perca o Luís Capaldi.
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0: E pronto, por hoje estamos conversados. Eu sou o Wilson Honrado, cá estarei amanhã a partir das 4 a substituir o Diogo Beja no Já Se Faz Tarde. A seguir conto com o Renato Duarte aqui na Comercial.
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0: Início de noite de quarta-feira aqui na Rádio Comercial. Para já vamos às notícias.
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2: Mais um incêndio ativo em Portugal deflagrou esta tarde em Alijó, no distrito de Vila Real. Tem duas frentes ativas em zonas de Pinhal e Mato. Está a ser combatido por mais de 100 operacionais. Em Boticas, também no distrito de Vila Real, reativou-se esta tarde o incêndio na localidade de Nogueira. No local estão a quase 200 operacionais. Por dominar estão ainda os incêndios de Aroca e Torre de Moncorvo. Mobilizam mais de 1000 operacionais há vários dias. Entretanto, já foi dominado o incêndio em Santo Tirso. O fogo estava ativo desde segunda-feira em Rebordões. Entrou esta tarde em fase de resolução. E as temperaturas vão descer nos próximos dias. Haverá maior umidade, por isso esperam-se melhores condições para o combate aos fogos. Maria João Frada, do IPMA, alerta, no entanto, para o aumento da intensidade do vento.
3: O único cenário menos bom é essa intensificação do vento para quarta e quinta-feira nas terras altas. Portanto, aí é que poderá, incêndios que já estão em curso, poderá dificultar e deverá dificultar o combate.
2: Previsão do Instituto Português do Mar e da Atmosfera. O menino de 3 anos encontrado sozinho em Braga e a irmã de 15 foram entregues à Segurança Social. A informação foi confirmada esta tarde pela PSP. Em comunicado, o menino foi encontrado sozinho esta madrugada na rua em Braga. A criança estava aos cuidados da irmã de 15 anos há alguns dias, que se ausentou para comprar comida. Quanto à mãe dos menores, foi localizada esta tarde pela PSP. A mulher foi constituída arguida. É oficial, Alessandro Circati é reforço do Benfica. O central australiano assinou contrato por 5 temporadas até 2031. Foi contratado aos italianos do Parma.
0: 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Vamos lá, são mais 40 minutos de música seguida, a começar com Alex Warren, Fever Dream, depois Maroon 5, Evandro com Julinho KPSD, Gracie Abrams, Ray e muito mais. Eu sou o Renato Duarte.

Ed Sheeran na Rádio Comercial. 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Benson Boone agora. Boa tarde. Oh!

0: Quero é Viver, Sara Correia na Rádio Comercial, em casa, no carro, em todo o lado. Já sabe que mesmo durante as férias, quem trata da música ao sábado à noite é ele.
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0: Já a seguir, Adele, Skyfall, aqui na Rádio Comercial.
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0: Pedrinhos na Rádio Comercial. Tenha uma ótima noite de quarta-feira. Eu sou o Renato Duarte. Já a seguir, Tame Impala com Jenny Dracula.
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Antes do regresso, junte-se ao Diogo Beja, este sábado, às 4 da tarde. Vamos ouvir algumas das melhores músicas do The Weeknd, como se fosse um ensaio geral. É o

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1: mais uma hora, mais 45 minutos de música seguida. Rosalía, La Perla, é a primeira, depois Coldplay com
2: Portugal. Desde o início do ano, quase 300 bombeiros ficaram feridos em teatros de operações. O presidente da Liga dos Bombeiros, António Nunes, justifica desta forma os 270 ferimentos em bombeiros.
3: Naturalmente que quando envolvemos, como estamos a envolver cerca de 2 mil, 3 mil bombeiros por dia em combates a incêndios florestais, naturalmente que aparecem sempre situações de exaustão, de pequenas entorces, de situações às vezes mais complexas pela inalação de fumes.
2: Hoje, 4 bombeiros ficaram feridos num despiste em Arouca, 3 estão em estado grave. Foi constituída arguida a mãe do menino de 3 anos que foi encontrado sozinho esta madrugada em Braga. A mulher foi localizada na tarde de hoje. Está indiciada pelo crime de exposição ou abandono. O menino estava aos cuidados da irmã de 15 anos desde o fim de semana, à altura em que a mãe se ausentou de casa. A obra onde caiu esta manhã uma grua em Sintra não tinha licença. 2 trabalhadores morreram. Citada pela agência Luz, a Câmara de Sintra esclarece que a obra não tem licença para ocupação da via pública. Faltou a comunicação à autarquia para início dos trabalhos. E houve ainda a violação dos deveres dos intervenientes na execução da obra. A Câmara de Sintra vai comunicar as infrações ao Ministério Público. Um incêndio atingiu esta manhã um lar de idosos no Caramulo, no concelho de Tondela. Segundo a agência Lusa, não houve feridos, mas por medida preventiva o lar foi evacuado. O treinador do Benfica, Marco Silva, confirma que Alcenas vai a jogo amanhã para a Liga Europa, mas avisa que o jogador ainda não está pronto para os 90 minutos.
4: Não está com 90 minutos ainda nas pernas, é claro, mas é um jogador que, mesmo não estando sempre com a equipa ou a trabalhar com a equipa, é um jogador muito atento, é um jogador que faz por estar presente em quase todos os momentos. Estará nos convocados e esperemos que amanhã o possamos ver já num nível diferente dentro do campo.
2: O Benfica recebe amanhã o Aros da Dinamarca às 8 da noite. Pode acompanhar a atualidade no nosso site. Até amanhã.
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Love Me Like You Do, Ellie Goulding, na Rádio Comercial. Abri aqui o livro dos dias e percebi que hoje é dia da batata. Batata que pode ser comida de várias formas, já sabemos, cozida, puré, frita, assada. Já sabemos que a mais deliciosa é mesmo a frita, mas não é a mais saudável. Eu diria que puré. Logo a seguir o puré, gosto muito de um bom puré de batata. E os nutricionistas dizem que a batata é o melhor hidrato de carbono, porque tem o índice glicémico mais baixo. Não vou confirmar, não tenho estudos para isso, mas é o que tenho lido por aí. Diga-me se gosta de batatas aqui no WhatsApp da Rádio Comercial. Eu hoje resolvi vir para este estúdio a estas horas, não é habitual, como sabe, sem jantar. E depois tenho de ler estas coisas aqui escritas. Já estou com fome. Tenho que ir ali ao café do lado num instante. Deixe-me ficar por aí com a Rádio Comercial. Tenho uma ótima noite de verão. Pôr do sol, que maravilha. Dua Lipa para ouvir agora, o Dini.

0: Atenção que teve aqui algumas respostas à questão da batata. Hoje é o dia da batata, pelo menos segundo aqui o livro dos dias da Rádio Comercial, e eu disse que a batata frita era de facto mais deliciosa, mas há muita gente que não concorda, que diz batata assada no forno é uma maravilha. Renato diz aqui, por exemplo, a Paula de Coimbra, também concordo, eu adoro batata, seja de que forma for, mas a batata frita é sempre aquela tentação, enfim. Dia da batata, celebre se ainda não jantou. Noah Kahan, The Great Divide, já a seguir.
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0: Obrigado pelo desastre. Mas os rumores são verdade e eu já não estou
1: sozinha. Bárbara Tinoco, despedida de solteira na Rádio Comercial. Daniel Bedingfield, If You're Not The One, já a seguir. Eu sou o Renato Duarte, boa quarta-feira.
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0: Ana Moura na Rádio Comercial. Atenção que há novo episódio de Camarim. Saiu hoje, novo episódio para ouvir em todas as plataformas com os grandes Quinta do Bilo.
1: Nós fomos a 4 ou 5 concursos de música, uhum, até conseguirmos vencer um por isso. E em 88 vamos ao Rock and Devu, depois vamos à Música de Mostra Moderna de Coimbra.
2: No mesmo ano.
1: Rock Pepsi.
2: Rock Pepsi.
1: E depois o Aqui Dá o Rock, que era um programa da RTP, uhum, que era transmitido, e ganhámos e que demos a gravação do primeiro disco. Esse disco sai em 92, o Sem Rumo, uma editora independente. Foi um disco que teve um relativo sucesso, mas pronto, nada de especial, né? Só quando gravamos os Fios da Nação é que a gente se apercebe, pá, peraí, que isto, a nossa música tem aqui qualquer coisa que as pessoas gostam.
0: Então não tem. Quinta do Bilo, já contei esta história aqui na rádio ontem e volto a contar. Eu lembro perfeitamente de estar na escola, no 6º ano, já há muito tempo, e os Quinta do Bilo foram à minha escola. Nunca mais me esqueci desse dia. Muito simpáticos, tocaram para nós, falaram sobre o percurso, e pode ouvir também parte dessa história dos Quinta do Bilo no Camarim, neste novo episódio que está disponível em todas as plataformas, nomeadamente no nosso Rayo. Procure. E já agora aproveito também este tempo de férias para colocar os episódios em dia. Aquelas entrevistas, aquelas conversas que ainda não ouviu, estão por lá disponíveis, é só procurar. Ed Sheeran.

Os Imagine Dragons na Rádio Comercial. 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Olivia Dean agora na Rádio Comercial. I could be the...

0: Bárbara Bandeira na Rádio Comercial. Super Estrela, música nova de Aitana para ouvir já a seguir.
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0: Nickelback na Rádio Comercial, mesmo a terminar esta quarta-feira. Se está de férias, então aproveite, deixe-se ficar por aí. Dermot Kennedy, já a seguir.
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0: Muitas mensagens recebemos nós aqui no nosso WhatsApp de pessoas que estão de férias a aproveitar um pouco por todo o país, muitas delas no Algarve, naturalmente, a fazer ali aquela Nacional 125 ou ouvir a Rádio Comercial, e faz muito bem. Vai-nos enviando as fotografias dos cartazes que temos pelo Algarve, na Praia dos Salgados, temos também em Loulé, eu passei por eles. The Script, Superheroes, para ouvir já a seguir.
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A começar, mais 45 minutos de música seguida, Mr. Know It All de Teddy Swims, a seguir Coldplay, Kalema, Miley Cyrus e muito mais. Eu sou o Renato Duarte, deixe-se ficar por aí. Tenha um excelente restinho de quarta-feira. Boas férias, se for o caso.

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Used to be Young, Miley Cyrus. Segue a música agora aqui na Rádio Comercial, depois da Kid Laroi, Without You. Eu sou o Renato Duarte. Boa noite.

tonight. Fun com Janelle Monáe na Rádio Comercial. 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

0: Animal das Cat's Eye na Rádio Comercial. Foi um dos momentos na minha internet esta semana ver as Cat's Eye a interpretar I Won't Say I'm In Love do filme Hércules, muito bem, num grande espetáculo que a Disney fez por estes dias para homenagear as grandes vozes da Disney, e precisamente as Cat's Eye cantaram I Won't Say I'm In Love. Procure, está na internet e vale a pena, muito talentosas estas meninas. Pedro Santos, já a seguir, I Don't Know Me. Tenha uma ótima noite.
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0: Lucas Graham na Rádio Comercial. Estou de saída, amanhã cá estarei a partir das 10 da manhã, como sempre, para mais uma quinta-feira de agosto. Alex Warren, já a seguir, Passenger. Tenha uma ótima noite.
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